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1: Termina agora o Jornal Câmara dos Deputados, produzido pela Rádio Câmara, com trabalhos técnicos de Wellington Teles e apresentação de Val Monteiro e Márcio Aquilissardi. Uma boa noite para você.
0: A Voz do Brasil volta na segunda-feira. Boa noite e bom fim de semana.
2: 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Boa noite.

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12: E aí, turma, tá na Gazeta, tá legal, ótima noite. Max William por aqui pra te fazer companhia até a meia-noite, até as 10 da noite. Tem o nosso Special Night, às 10 tem o nosso Sistema Bruto. 2 horas com o melhor do modão, com o melhor da moda de viola, com o melhor da música sertaneja, logo mais às 10 da noite. Aumenta o volume, o Special Light está no ar.

0: turma, tá na Gazeta, tá legal, ótima noite pra você ligado aqui na Gazeta, obrigado aí pelo carinho, pela companhia, sua música boa, do jeito que você gosta, ouvimos aqui no nosso Special Night, a Simone Mendes, Direitos Iguais, ouvimos ainda o grupo Chocolate, Alô Virgínia com a turma do pagode, sua música boa aqui na sua Gazeta, fica à vontade pra mandar o seu recado, manda texto, manda áudio, WhatsApp ó, liberado, 659-9987-2045 é o nosso WhatsApp para você mandar o seu recado, manda texto, manda áudio. Ó, tá na sintonia ouvindo o nosso Special Night na noite de sexta-feira, 17 de julho de 2026. O Jean Carlos, alô, alô, Jean, tamo junto, hein? Jean Carlos, lá da Larã, curtindo a programação, obrigado pelo carinho e pela companhia, tamo junto, ótima noite aí para você curtindo aqui o Special Night que segue até às 10 da noite, logo mais às 10 o nosso Sistema Bruto no ar, então ó, fica à vontade, participe você também, aliás, tem o nosso Enigma da Múmia, hoje a nossa múmia marcando presença por aqui.
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0: pessoal, já estamos chegando na sua Gazeta FM nesta noite maravilhosa, sexta-feira, hein? Chegou a sexta-feira, todo mundo animadinho, muita gente aí no Happy Hour. Mas nós estamos aqui, Múmia e Max William, para comandar mais uma edição do nosso Special Night. Boa noite para o ouvinte Gazeta e vamos ouvir o boa noite dele, Max William. Tudo bem, Max?
1: Tudo ótimo, muito boa noite para você também, Múmia. É a dupla MM, Max e Múmia.
0: Maravilha, já tô sentindo o cheirinho aqui do rodízio de pizza, hein, Max?
1: Eu também, hein? Alô, alô, pessoal da Casa da Pizza, manda pizza pra nós aí!
0: Sexta-feira, um rodízio de pizza e pega bem, ainda mais na Casa da Pizza. Então, com pessoal, certeza. Vamos para o enigma de hoje, tá bem fácil, hein? Vamos lá! Caminho sem ter pernas e choro sem ter olhos. Onde quer que eu vá, uma sombra me acompanha, mas no fim das contas, sou eu quem traz o florescer da vida, o que eu sou. Muito fácil, hein? Pensando, participando, já voltamos. Até já!
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1: Tá na Gazeta, tá legal, tá no ar aqui a nossa super sequência na sua noite de sexta-feira, 17 de julho. Bora curtir, ó, três músicas boas. Quem vai curtir aqui a super sequência na Gazeta, ele, meu amigo Carlinho. Ô, Carlinho, o Carlinho tá bravo comigo, mas tá me acompanhando aqui, ouvindo a Gazeta, um beijão, um abraço pra você, meu amigo, meu irmão, é o Carlinho, venezuelano, tá aqui, ouvindo a Gazeta, lá ele, as filhotas, a esposa também, ouvindo a programação. Tamo junto, meu amigo Carlinho, grande Carlinho, aqui ouvindo o nosso Special Night. Vai curtir agora três músicas boas. Na super sequência tem a banda Novo Som, Quando Você Some, tem ainda Mal Feito e Princesa. Aumenta o volume, a super sequência está no ar.
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Tá na Gazeta, tá legal, ótima noite para você ligado aqui na Gazeta. Ouvimos na super sequência Raul Lambadão da banda Novo Som, Princesa Mal Feito. E Quando Você Some, três músicas boas aqui na sua Gazeta, na sua noite de sexta-feira. Sextou, bebê, sextou, babai, é sexta-feira e você tá ligado aqui na Gazeta. Obrigado pela companhia, pela audiência incrível. Vamos juntos até a meia-noite. Claro, você aí do outro lado do rádio me fazendo companhia, seja pelas ondas do rádio em 99.9 ou pela internet pelo gazetafmcuiabá.com.br. Agora tá na hora.

0: de deixar você muito bem informado no nosso Gazeta Express. IFMT abre concursos com 43 vagas e salários de até 15 mil reais. Você confere agora. O Instituto Federal de Mato Grosso publicou editais para concurso público com 43 vagas destinadas aos cargos de professor do ensino básico, técnico e tecnológico e técnico administrativo em educação. As inscrições começam dia 20 de julho e devem ser feitas exclusivamente pelo site oficial do processo seletivo. Para o cargo de docente, são ofertadas 21 vagas, com inscrições abertas até o dia 3 de agosto. Já para técnico administrativo, são 22 vagas, com prazo de inscrição até 10 de agosto. A solicitação de isenção da taxa poderá ser feita entre os dias 20 e 22 de julho. Os cargos possuem jornada de 40 horas semanais, sendo que para professores, o regime será de dedicação exclusiva. A remuneração inicial para docentes, incluindo auxílio alimentação, é de R$ 7.589 e para candidatos com graduação. Já a retribuição por titulação, o valor pode chegar a quase R$ 14.000, R$ 945 para profissionais com doutorado. Os editais completos, cronogramas e demais informações do concurso estão disponíveis no portal de seleções do IFMT, seletivo.ifmt.edu.br. Da redação de Thalita Rocha para o Gazeta Express.
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0: Muito bem, chegamos no segundo bloco do nosso Enigma da Múmia e já caprichou a sua mensagem de texto ou aquele áudio bacana para o Max William? Ah, você ainda não tem o nosso número? Max William vai caprichar aí no número do WhatsApp. É com você, Max William.
1: 65 99 87 2045.
0: Bem facinho, e você muito já fácil. Pode participar agora. Vamos para mais um repeteco do Enigma. Atenção, vamos lá.
1: Vamos lá.
0: Caminho sem ter pernas e choro sem ter olhos. Onde quer que eu vá, uma sombra me acompanha, mas no fim das contas, sou eu quem traz o florescer da vida, o que eu sou. No próximo bloco, mais um repeteco do Enigma. Já voltamos. Até já.
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1: Tá na Gazeta, tá legal. Bora lá pro nosso Tira Teima da Gazeta, valendo. Rodízio pra Casa da Pizza, na Avenida General Melo. Então, ó, bora votar aqui na sua música preferida. Belê, belê? Música 1, Zé Neto Cristiano, Cadeira Cativa. Música 2, o Harry Styles, Everybody Wants to Rule the World. E a música 3, o Felipe, o Rodrigo, Ignora. E aí, qual será a vencedora? A música 1, a música 2 ou a música 3, valendo o rodízio para casa da pizza?
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1: Tá na Gazeta, tá legal, 8h54, ouvimos a música 3, o Felipe, o Rodrigo, ignora, bora lá saber quem tá se dando bem e vai levar aqui o rodízio pra casa da pizza, se deu bem, é o Carlos Daniel Guatarasma, Indriano do bairro Quilombo, parabéns aí o Carlos Daniel, levando aqui o rodízio pra casa da pizza e a música vencedora, mais votada, música 1, Zé Neto Cristiano, Cadeira Cativa. Na sintonia ouvindo a Gazeta, Elaine Cristina, no CPA2, lá na Davina Home, um abraço pra você, tá bom, Elaine? Ó, um beijão, obrigado pela companhia, ótima noite pra você.
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Tá na Gazeta, tá legal, 97, pra você que tá ligado aqui na Gazeta, ouvimos aqui no nosso Special Night, o Gustavo Lima, Bala Alojada, aqui na sua Gazeta, só música boa, do jeito que você gosta, obrigado pelo carinho, pela companhia, fica à vontade pra mandar o seu recado, curtindo aqui o nosso Special Night, a Larissa, abraço pra você, tá bom? A psicóloga Larissa na sintonia, ouvindo aqui a programação, obrigado pela companhia, a esposa do Jean Carlos, tá aí curtindo o nosso Special Night que segue até às 10 da noite. Às 10 tem um Sistema Bruto, aquele abraço do tamanho do céu pra você na sintonia. Quem tá na sintonia também, ouvindo a Gazeta, é ela, tá no carro, obrigado pela carona, a Elaine Cristina, da Davina Home, tá lá no CPA2, um abraço pra você, obrigado pela companhia, tá bom, Elaine? Beijo pra você, um abraço e pro Neto, também na sintonia, o maridão curtindo aqui a programação. Tamo junto, aquele abraço do tamanho do céu pro casal 20, Elaine e o Neto na sintonia, ouvindo aqui o nosso Special Night, que segue até às 10 da noite. Fica à vontade para mandar o seu recado, manda texto, manda áudio, grava um áudio bem legal, fala o seu nome, fala o seu bairro, aproveita, manda o seu alô para quem você quiser e, claro, participe do nosso Enigma da Múmia, valendo rodízio para Casa da Pizza, na Avenida General Melo.

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10: Tá na Gazeta, tá legal, 912. Boa noite.

0: Gustavo Mioto, senhoras e senhores.
1: Murilo Rufi, senhoras e senhores.
2: Tá na Gazeta, tá legal, 9:21, boa noite. E hoje tem na Expo Agro em Cuiabá, Tiaguinho. E você ouve agora na Música do Dia em Pensamentos Intrusivos.

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3: Tá na Gazeta, tá legal, 9:29, boa noite.
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0: Tá na Gazeta, tá legal, 9h33, pra você que tá ligado aqui na Gazeta, ouvimos o Thales Lessa, que pena, ouvimos ainda aqui na sua Gazeta, Marcelo Falcão, ainda é cedo, Kleber e o Cauã, passou por aqui também com mil adjetivos, e o Tiaguinho, pensamentos intrusivos pra você que tá ligado aqui na Gazeta, excelente noite, fica à vontade, manda o seu recado, manda texto, manda áudio, o WhatsApp liberado é o 659-9987-2045 e agora tá na hora de informação por aqui. Senado aprova a punição para divulgação de imagens de vítimas de crimes e acidentes. Você confere agora. O plenário do Senado aprovou na quarta-feira o projeto de lei que criminaliza o registro e a divulgação não autorizada de imagens que identifiquem vítimas de crimes ou acidentes, assim como imagens de cadáveres. O projeto de autoria da deputada federal Laura Carneiro, do Rio de Janeiro, recebeu parecer favorável do senador Marcelo Castro, do Piauí. Como o texto foi alterado no Senado, a matéria retornará à Câmara, onde teve origem para nova análise. A proposta altera o Código Civil para ampliar a proteção da honra e da imagem das vítimas. Também modifica o Código Penal para tipificar como crime a divulgação sem justa causa desse material. O texto prevê exceções quando a divulgação for necessária para a justiça, para atender a interesse público devidamente justificado ou quando houver o consentimento da vítima. Além disso, a versão aprovada no Senado reduz a pena prevista na versão original do projeto na Câmara, que previa reclusão de 1 a 3 anos, além de multa. O parecer de Marcelo Castro reduziu a pena para detenção de 6 meses a 2 anos, além de multa. Da redação de Thalita Rocha para o Gazeta Express.
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0: Chegamos, pessoal, no terceiro bloco do Enigma da Múmia da sexta-feira maravilhosa. Lembrando que na sexta-feira não temos Gazeta Romance, né, Marcos William?
1: Verdade, Múmia, não temos o Gazeta Romance.
0: É verdade, né? O ritmo é um pouquinho mais rápido aí, mas aí pode dançar agarradinho do mesmo jeito, né, Marcos William?
1: Com certeza, dá pra dançar agarradinho assim mesmo.
0: Maravilha, vamos para mais um repeteco do Enigma. Atenção, vamos lá. Caminho sem ter pernas e choro sem ter olhos. Onde quer que eu vá, uma sombra me acompanha. Mas no fim das contas, sou eu quem traz o florescer da vida, o que eu sou. No próximo bloco tem o último repeteco. Já voltamos. Até já!

Gazeta, tá legal, tá no ar que o nosso Segura Peão. Bora ouvir, curtir três modão do bom. João Bosco e Vinícius, colo, colo ainda. Cleito Romário, não namora. E Maria Cecília Rodolfo, tchau, tchau. Armento o volume da máquina sonora aí, o Segura Peão tá no aço.

0: Gazeta, tá legal? Ouvimos aqui no nosso Segura Peão, Maria Cecília Rodolfo, tchau, tchau, ainda. Cleito Romário, Não Namora, com o Zé Neto Cristiano e o João Bosco e o Vinícius. Colo, colo, três modão do bom aqui na sua Gazeta. Agora tem o Péricles. Graveto.
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0: está na Gazeta, tá legal, ouvimos aqui na sua Gazeta, Whitney Houston, ainda os amigos, Volte Amor, Diego Victor Hugo, DG A Cura, só música boa, do jeito que você gosta, obrigado pelo carinho, pela companhia, só música boa, do jeito que você gosta, aqui na sua Gazeta, fica à vontade, manda o seu recado, manda texto, manda áudio, já a gente volta com o Sistema Bruto e o Special Night volta segunda-feira.
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0: Boa, turma. Tá na Gazeta. Tá legal. Tá no ar o nosso Sistema Bruto com o melhor do modão, com o melhor da música sertaneja. Max William, eu sigo por aqui te fazendo companhia. Até a meia-noite. Agora no Sistema Bruto, ó, já tá lá em sintonia ouvindo a Gazeta. O Rodrigo tá lá no Jardim Pauliceia. É o Rodrigo Paiva, tá ouvindo aqui a programação, obrigado pela companhia, tá bom? Rodrigo Paiva no Jardim Pauliceia, na sintonia ouvindo a Gazeta, quem tá mandando recado aqui também, Edelson Anacleto tá no Jardim Mariana. Oi, Max, boa noite, aqui é a Fernanda da Silva, ouvindo a Gazeta no bairro Nova Conquista, ouvindo a programação também, vamos curtir agora o nosso Sistema Bruto, o Robson de Almeida tá no Paiaguás, aquele abraço do tamanho do céu pra você que tá na sintonia e vai curtir agora o melhor do modão. Pra começar, tem Humberto e Ronaldo.

0: deu pra entender de uma vez por todas? É. Na verdade, porque negócio é do gosto.
1: Agora sim, deu pra entender.
2: Valeu, Guilherme Benuto!
0: Quem gostou foi barulho!

0: tá na Gazeta, tá legal, só modão do bom, porque ouvimos o Carvalho Mariano, esconde celular com o John amplificado ainda, o Gilberto e o Gilmar por aqui, tem uma galera boa participando do nosso Enigma da Múmia, concorrendo aqui ao rodízio pra Casa da Pizza, na Avenida General Melo. Mandou áudio participando. Alô, você, boa noite.
1: Boa noite, Max. Boa noite. Múmia. A resposta do enigma hoje é a estrada.
0: A estrada?
1: Slane, residencial Vantuil. Um abraço pra vocês.
0: Beleza, abraço pra você. Obrigado pela companhia.
2: Boa noite, mas boa noite mesmo, noite. Meu amigo Max William. Aqui é o Chapéu do Jardim Manancial. Tá na Gazeta, tá legal? Gostaria muito que você mandasse um forte abraço para todos os chapeiros de Cuiabá, Mato Grosso, tá? Que tá ligado aí, esquentando sua barriga na chapa, fazendo o que sabe de fazer de melhor. E um forte abraço para você e sua família. Tá na Gazeta, tá legal.
0: Aê, tá na Gazeta, tá legal. Valeu, Chapô. Boa noite, Max. A resposta do Enigma da Múmia é a estrada. É o Wagner Rocha. Tá na sintonia ouvindo a Gazeta, participando do nosso Enigma da Múmia. Oi, você. Boa noite.
3: Boa noite, Max. Boa noite, Múmia. Aqui é Milton do bairro Osmar Cabral. O Enigma da Noite é a estrada.
0: Beleza, abraço para você, obrigado pela companhia participando do Enigma da Múmia. Oi, Max, boa noite. Max William, resposta do Enigma da Múmia é a estrada, é a Dainebes do CPA 1. Boa noite, tá na Gazeta, tá legal, valeu, Dai. Beijo para você, obrigado pela companhia, tá bom? A Dainebes, a Daiane, na sintonia, ouvindo a Gazeta, participando. Oi, você, boa noite.
4: Vai vir, Placa, boa noite.
0: Oi.
4: Maxuília, boa noite. Tá na Gazeta, tá legal, Maui. Aê!
0: Aê, abraço pra você, obrigado pela companhia. Quem tá mandando recado aqui, tá na sintonia ouvindo a Gazeta, mandou áudio, boa noite.
5: Boa noite, Maxuília. O Enigma da Múmia hoje é a estrada. Aqui é o Edilson Souza, motorista de aplicativo na rodagem.
0: Aí.
5: Na Gazeta. Tá na Gazeta, tá legal.
0: Aí, valeu. Tá na Gazeta, tá legal. Abraço pra você, obrigado pela companhia. Quem tá mandando recado aqui, ó. Ah, o Valdir Alves, falou, Max, a resposta do Enigma da Múmia é a nuvem, beleza? Opa, faz sentido. Abraço pra você, obrigado pela companhia, tá bom? Quem tá mandando recado aqui também, ouvi na Gazeta, o Douglas Santana. Boa noite, Max, boa noite, Múmia, a resposta do Enigma da Múmia é a nuvem, beleza? Abraço pra você, obrigado pela companhia. Quem tá mandando recado aqui, a Maria de Jesus, participando lá do Tijucão, falou que a resposta do Enigma da Múmia é uma nuvem, beleza? Abraço pra você, obrigado pela companhia, tá bom? Maria de Jesus, ouvindo a Gazeta no Tijucão, tá na sintonia, ouvindo a Gazeta aqui, também mandou recado aqui. Boa noite, quero participar do Tiratema da Gazeta, ou melhor, do Enigma da Múmia, é a Fernanda da Silva, aqui do Nova Conquista. A resposta do Enigma da Múmia é uma nuvem, beleza? Abraço pra você, obrigado pela companhia. Oi, Max, boa noite. A resposta do Enigma da Múmia é uma nuvem. Tatiana Gomes, tá no Parque Cuiabá, na sintonia, ouvindo a Gazeta também. A Ana Cláudia Oliveira do Nascimento, tá no Jardim Imperial, falou que a resposta do Enigma da Múmia é uma nuvem. Então, bora lá pra mais um repeteco do nosso Enigma da Múmia.
6: Muito bem, chegamos no quarto bloco e no quarto bloco começa também aqui o Sistema Bruto, Batidão Sertanejo. Max William tá com uma camisa xadrez, olha essa camisa, já estourou até o botão e não passou na região da barriguinha, hein, Max William?
0: Você viu só? Que isso, mômia? Não,
6: muito bem, vamos ter que usar uma camisinha maior aí, hein, Max?
0: Mas, né? Calma, vou perder, ué.
6: Maravilha, vamos para mais um repeteco do Enigma, o último da noite. Atenção, vamos lá.

0: Caminho sem ter pernas e choro sem ter olhos. Onde quer que eu vá, uma sombra me acompanha, mas no fim das contas, sou eu quem traz o florescer da vida, o que eu sou. No próximo bloco você vai ficar sabendo, já voltamos. Até já!
1: O

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2: Ô, Boteco! Você é de Garnal de São Paulo, bebê?

0: Valeu, valeu, Matheus Calma, Simone Mendes.
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0: Tá na Gazeta, tá legal, ouvimos aqui no Sistema Bruto, Rafa Garcia, Paradeiro, ainda Matheus e o Cauã, Meu Silêncio, Altaí, o Alexandre, Sonho de Amor, só modão do bom aqui na sua Gazeta, obrigado pela companhia, quem tá na sintonia, ouvindo a Gazeta, tá aqui curtindo aqui o nosso Sistema Bruto, tá na sintonia, ouvindo a Gazeta, participando do nosso Enigma da Múmia, mandou recado aqui. Boa noite, aqui é o Thiago do Parque Cuiabá. A resposta do Enigma da Múmia é a nuvem. Beleza, abraço pra você, obrigado pela companhia. Tamo junto, participando aí do nosso Sistema Bruto.
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0: Tá na Gazeta, tá legal, ouvimos aqui no Sistema Bruto o Gustavo Lima, Fui Fiel ainda, Jorge Henrique Rodrigo, Deixa Eu Voar com Jorge Matheus e o Leandro e o Leonardo, Dia de Rodeio, a gente segue até a meia-noite aqui na sua Gazeta, obrigado pelo carinho, pela companhia, na sintonia, ouvindo aqui a Gazeta, Ana Luísa, tá ouvindo a Gazeta no bairro Alameda, tá na sintonia também a Laísa Rodrigues, ouvindo a programação, obrigado pelo carinho e pela companhia no Jardim Vitória, a Helenice ouvindo a Gazeta no Jardim Moarama e o Edivaldo ouvindo a Gazeta no bairro Cidade Verde.
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1: Tá na Gazeta, tá legal, 11h55, ouvimos aqui no nosso Sistema Bruto, Gênio Geno, que bicho que é, Loubé passou por aqui também, ainda Fabrício Fernando e o Rio Negro Solimões de São Paulo ao Belém, e quem tá se dando bem aqui levando rodízio pra casa da pizza na Avenida General Melo. Boa noite, Max, a resposta do Enigma da Mômia de hoje é a nuvem. Marcelo Batista, do bairro Novo Tempo, ganhou aqui o rodízio para casa da pizza na Avenida General Melo. E o nosso Sistema Bruto tá ficando por aqui, volta amanhã comigo, Max William, a partir da 1 da tarde, e você é meu convidado para curtir amanhã então, a sabadão, a 1 da tarde, o nosso Sistema Bruto. E na sequência já tem um Gazeta na Madrugada, às 4 da manhã tem o Manhã Sertaneja. Saideira, Jorge Matheus, Se o Amor Tiver Lugar.
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Bom, o Cowboy vem descendo a serra ali, Carreiro Chique Libertado, nada consta aí, né? Tudo bacanizado na descida da serra, São Vicente. 65 99 87 20 45, esse é o telefone pra você interagir com a gente, tá bom? Bom dia, Carlão. Carlão. Carlão da CAV. Bom também, né, Carlão? Ó. Carlão, ontem quem não conseguiu te ver fui eu, Carlão. CAV Brindes, comunicação, visual, brindes e cutelaria. Mais tarde nós estamos na rua aí, Carlão, na explosia. Câmbia. Olha a hora agora, são 4:09, horário do Mato Grosso, Chitãozinho e Chororó. Ô, trem derramado. Minha amiga.

0: Olha a hora, 4 horas 13 minutos no horário do Mato Grosso. Ei, essa música é bonita, hein? Chega pra cá, primeiro deixa eu ler um pouco de mensagem aqui, né? Vamos ler um pouco de mensagem aqui, às 4 horas 13 minutinhos. 4 e quase 14, né? Aí, pronto, tu me acha. Ô, bom dia, Arizona. Bom dia, com muita alegria. Excelente final de semana, que Deus abençoe. Um abração e com muito carinho, Nina e Márcio, Santo Antônio do Leveja, é bom também. Bom dia, Zito. Zito tá ali no Jardim Vitória, cuidando dos salgados ali, né? Botando na tábua do meio, né, Zito? Bom dia, Mirim. Mirim tá mandando o quê aqui? Vamos ver aí. Fala com nós.
1: Arizona.

0: Arizona, Arizona. Bom dia, bom dia, bom dia.
1: Bom dia.
0: Aqui é o Mirim de São José do Povo, descascando a mandioca, mas o seu parceiro Gui. Manda um som bem apaixonado aí pra nós aí, amigo. Um abraço, Deus abençoe e bom final de semana.
1: Amém.
0: Tamo junto.
1: Aí, ó. Mirim, São José do Povo. Cascando mandioca. Boiadeiro. Bom dia, bom dia, bom dia, bom dia. Quem não fez, como é que é isso aqui? Quem não fez hora vai fazer hora extra hoje, Arizona. O que foi aí, cowboy?
2: Aô, Arizona, bom dia, hein? Cowboy por cá na rodagem da Horta Tec, boa no Arto. Ótimo sabadão abençoado a todos da rodagem aí, o senhor principalmente. E tomo por cá, tomo no estradão. Manda um forte abraço aos companheiros de guerra nossa aí da Horta Tec aí, ó. O Índio, o Johnny, o José, o Roger. Vamos pra cima, hein? Tamo por cá voando alto. E o compadre Ju aí. Vamos que vamos. E hoje é dia do Pix.
1: Pix era ontem, mas se quiser fazer hoje também, é sempre bem-vindo, né? Mulherada não acha ruim, não. Mas é pra esposa, tá? Não vai fazer Pix. Ura bucha. Ô Zezé de Camargo e Luciano. Essa música ela é linda, tanto na versão do Rei, quanto aqui com o baixinho, né?

com a galera ligada aqui com a gente na melhor programação, é claro, Gazeta FM. Hoje, sabadão, dia 18 de julho, né? Deixa eu ver quem mais tá por aqui dando ar da graça aqui. Bom dia, Arizona. Ministério da Saúde diverte. Bons amigos curam até a alma, com certeza. Com certeza, Jackson Fagundes. Ô, Jackson, um abraço pra você, hein, Jackson. Rapaz, a Bíblia mesmo diz, né? Amigos mais chegados que um

0: Irmão. Amigos mais chegados que o irmão. Ô Menezes, um abraço, Menezes. Te fazia hora que eu não via Mil e nem Menezes, né? Amigos, amigos. Alô, Potência, no hall de amigos não pode faltar o Potência, né? Esse é prioritário aí, ó.
1: Alô, Potência.
0: Deus abençoe a vida do irmão aí, Câmbia. Bom dia, bom dia, bom dia, bom dia, bom dia. Conferindo a hora agora, são pontualmente 4 horas 24 minutos. Diretamente de Poxorel, a região do Gerodori, o grande Geraldo Machado Herculano, que é a de Nego. O Nego, bom dia, Nego. Tudo na Santa Paz. Pau Aragorizão, cara, quando essa música foi lançada, ó. Irídio e Irineu, Menino da Rosa. Ei! Isso aqui, a primeira vez que eu vi essa música foi no programa Viola Minha Viola, do Geraldo Meirelles, na TV Record, em São Paulo. 1983. 83.

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1: Ei, menino, que viagem, 1982, cara. É, meu patrão, faz hora, hein? Irine Irineu, Menino da Rosa. É, famosa canção Menino da Rosa, interpretada pela dupla Irine Irineu, foi lançada oficialmente no ano de 1982, né? 82. Na época o Brasil tinha jogado a Copa, né? A Copa da Espanha. Em 82, olha que legal, né, rapaz? Em 82 foi a Copa da Espanha e a Espanha tá na final agora, né? Laranjito era o mascote da Copa de 82. O Brasil levou uma sabugada, né? Seleção Canarinho. Levou um tiro lá. Os caras falavam, um tiro de Rossi matou 11 canarim, né? E é isso aí. Vambora, vamos trabalhar, vamos trabalhar. Alô, Gilmar. Bom dia, Gilmar. Gilmar vigilante, né?

0: Na verdade, bom dia a todos os vigilantes, hein? Rapaziada que tá aí defendendo o pão de cada dia. Alô, seu Irso, do Grupo Souza Lima. Bom dia, bom dia, bom dia, bom dia. Bom dia pra você que tá aí, né? Ligadinho no Manhã Sertaneja. Tem um vídeo correndo aí, né, cara, na internet aí, do cara que foi engolido por uma baleia e cuspido depois no Chile, né? É mole? No Oceano Pacífico? Tá louco? Tava ele e o pai dele de caiaque lá, pelo menos tá correndo ali no vídeo da internet ali. Ele tava com o pai dele lá e a baleia engoliu e depois cuspiu ele. Não, você não presta nem pra... Crendias, pai. Bom dia, bom dia, bom dia, bom dia. Alô, Tomatão. Deixa eu tocar essa música aqui, não, vamos pro intervalo, né? Vamos pro intervalo comercial e aí a gente volta com mais música aqui no Manhã Sertaneja. Conferindo a hora agora, 4:30 da manhã. Bom dia, bom dia, bom dia.
1: Arizona.
0: Oh, tchá, tchá, tchá.
1: Reação em estado bruto.

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0: ar, agora são 4 horas 36 minutos, horário do Mato Grosso. Alô, Eugênio! Eugênio está em Portugal, ora, pois ele mandou um vídeo muito bonito aqui, né, mãe? Rapaz, acabou que é bom no trampo, né? Eugênio Clemente. Está lá em Portugal, por cá. Já na paga da construção, ligadinho. E os tijolos com o homem assenta aí. Não, não é à toa que você tá aí internacionalmente conhecido, né? Parede bem arrumadinha, né, cara? O cara tem que dar uma salva de palmas pro profissional. Parabéns aí, cara. É, tá lá em Portugal, olha, pois. Portugal, tá lá curtindo amanhã sertaneja. Um abraço aí, meu irmão. Parabéns aí. Ele mandou uma foto aqui, um vídeo, né? Tijolo que ele assentou, ele é coisa de cinema, né, cara? Muito, muito assiado, limpo. Aquela lambuzeira, aquela bagunça, tijolaiada quebrada, tudo torto, fudeu. Trem de procedência. Aí, ó. Falando pra você. Parabéns. Hello, my friend. Grande Coringo Ney. Bom dia, Arizona, aquela proteção divina para nós, Coringa, por cá, sobrevoando Syracuse, New York. Tá no estado de Nova York, né? Voltando para Pensilvânia. A parte da empresa fazer um bate-volta aí aqui em Syracuse. Vai com Deus aí, pai do Nick, do Dom. Está lá mais um brasileiro por esse mundão afora na América do Norte ali.
1: Brasil!
0: É mais um caminhãozeiro cortando o país aí, terra do Tio Sam. Bom dia, Silvio do Amazônia 14, um abraço pro amigo aí. Falou, Silvio. Deixa eu mandar um bom dia também aqui pro Adilson do Pedra 90. Mandando alô aí pra Ana, pro Damião, Cabeção, pra todo mundo aí, né? JP, o Cabeção JP. Bom dia. Bom dia, Arizona. Rafael por cá, acelerando barriga de aço, Fortaleza, Ceará. Ô, Rafael Jander, vai na paz aí, Tubarão. Fala aí, meu irmãozinho.
2: Farinha por cá.
0: Cambiar.
2: Sabadão abençoado a todos aí. É Arizona, no KM327, deu um caminhão tombado aqui na BR-070.
0: Onde?
2: Entre Primavera e Campo Verde aí. Tá fora da pista, mas na hora que for retirar ele aí, provavelmente vai trancar tudo aqui. Cambia!
0: Então tá aí no KM327, KM327 da BR-070 entre Primavera e Campo Verde. Tem um carreiro, tem um caminhão ali, tombado, tá fora da pista ali, mas mais tarde vai dar um que procola ali, né? Bom dia, Sidney Botempo. Ó, o Sidney, ontem passou eu e o Carlão lá, né? Carlão foi levar a moto dele lá.

0: Boy lá. Grande Carlão da Shadow. Foi levar a Midnight lá no Boy lá pra trocar o guidão. E eu dei uma carona de volta. Nós paramos lá no Bom Tempo lá pra fazer uma boquinha, fazer uma carçada no bucho ali, né? Bom dia, bom dia, bom dia, bom dia, bom dia. Tem outra pitimba aqui, o que que tem aqui? Pararam, pam, pam, pam, pam. Não, mas tem outra informação aqui. Fala aí, meu irmãozinho, fala aí. Fala aí, Márcio.
1: Bom dia, Arizona. Aqui é o compadre descendo a Serra de São Vicente. Aqui tá todo ok, viu, meu irmão? Tô liberadinho, graças a Deus.
0: Amém. Bom também, então tá aí. O compadre vem descendo a Serra de São Vicente, carreiro chique e bacanizado. Bom dia pra você que tá apaixonado aí, né? Bom dia pra você que tá apaixonado. Confabulando sobre os movimentos de rotação e translação da Terra. Aô, Renê! Não tenha Deus quando se ama. O ano era 2000.

0: Save America, tá aí! O Luiz Gonçalo perguntou, você tem um hino dos Estados Unidos pra mandar pra nós?
1: É claro que nós tem, I like USA.
0: Bom dia! Bom dia!
2: Arizona. Reação em estado bruto.
0: Agora, meu filho, vamos produzir, vamos trabalhar, vamos produzir. Alô, Silvio, bom dia, esse aqui já mandei. Bom dia. Alô, piratas, bom dia, pirataria, bom dia, rapaziada do CPTG. O Matos Moraes, da peixaria, já tá no pé do eito ali, né, Moraes? Bom dia. Fala aí, Elmer. Ah, peraí, tem que desativar uma coisa aqui. Deixa eu ver o que que tá acontecendo aqui do outro lado. O Arizona, bom dia, manda alô pra nós aqui na pastelaria da Juju em Portugal, em especial pros meus clientes fiéis, Edton e Dona Odete. Pastelaria, caso você não saiba, aí em Portugal é padaria cá no Brasil. É o Xande. Bom dia, pastelaria da Juju. Oh, rapaz, ele é biker, cara. Que mais toca é essa aqui? Ah, aí sim, né, pô, é R1000, né? Não, é outro nível. Que top, cara. Ô, Xande, você é piloto de moto velocidade? Eu tô vendo você na pista ali, ó. No circuito. Bom dia, Sila. Sila tá lá, ligadinho no Manhã Sertanejo também. O Arizona, obrigado aí. Essa obra é um biscate. Faço isso só os fins de semana. Caso você não saiba, gajo, biscate é um bico. Se você falar que é um bico lá em Portugal, pior não traduzir. É o que as pessoas chamam quando um carro... Você vê como é que é a língua, né? Ou quando um carro arreia a bateria, o cara encosta com o outro. Eles falam transferência de carga, vulgarmente conhecido como chupeta. Aí eu já imagino, né? Bom dia. Bom dia. Bueno, Chiruzada, tu que tá aí vivendo e matiando. Tu que tá aí matiando. Essa que tá cantando aqui é a Rosiane Cash. Tennessee Fred Top Box. É. Filho do Johnny Cash. Buenas vivendo, Indiara. Vamos lá, tu que tá aí matando. Ei, meu barbaridade. 4:47. E viva o nativismo. Alô, Jairson da Débora. Buenas vivendo, o homem do diplomata. Que barbaridade. Faltando só a carretinha com a sete galo vermelha Hollywood, né? Após

0: Monarca Brasil de Bombacha. Bom dia, bom dia, bom dia, bom dia. Deixa eu mandar um alôzão pra rapaziada aqui. Ligadinho no Manhã Sertaneja, né? Vamos ver aqui primeiro aqui, ó. Bom dia, bom dia, bom dia, bom dia, Marciano Torres, tá na Barra do Bugre, zaparpando a teta, escutando a Gazeta. Ouviu aí, né, Luiz Gonçalo? Ouviu aí, né? Você tá em que lugar do mundo que você tá aí, hein? Fala pra nós aí. Que lugar que você tá, Luiz? Onde ele viu, levando? Bom dia, gurizada do GMG, rapaziada Máfia do Grão, agrupamento da Máfia do Grão, né? Bom dia, Finilto. Bom dia, Cacá. Bom dia, Barbosinha. Bom dia também pro Juninho. Todo mundo aí, né? Wesley. O Tombador. Bom dia pra essa gurizada. Marcelo Kowalski. Marcelo até crai, né? Crai num churrasco, né, Marcelo? Quem que não chora num churrasco? Né? Meu Deus, até eu que sou mais bobo, até emociono. Vem aqui, fala aí, Elmer, o que que tá pegando aí, Tubarão? Reporta pra nós aí, meu irmão, fala aí.
1: Bom dia, Arizona. Aqui na FEB também tem um carro atravessado no meio do canteiro, Arizona. Ixi. Avisar aí o pessoal da guarda aí, quem tiver na audiência aí, dá uma atravessada ali. Não sei se o cara dormiu no volante, ou tomou uns goles a mais. É. Sentido Cuiabá, tá no meio da pista do canteiro.
0: Positivo, na Avenida da FEB, então, tá aí dado o recado. Deixa eu ver quem mais tá por aqui, dando ar da graça. Fala aí, Tubarão, fala aí, fala aí, fala aí.
2: Aô, bom dia, meu amigo Arizona, Douglas por cá, retorno do Rio Branco aqui, pô. Vileninha, Cidade do Amor, descarregar um adubo ali e seguir pro São Paulo.
0: Câmbia.
2: Um abraço aí, passando por Pimenta Bueno no momento aqui.
0: Aô.
2: Rondônia, Deus abençoe a todos, meu amigo.
0: Um abraço, Douglas, Rondônia vai falar, um abraço aí pra Rondônia do tamanho do Mato Grosso. Bom também. Minha sogra aqui tem essa. Um abraço pro Mato Grosso do tamanho do Rio Grande, né? Bom dia, bom dia, bom dia! Olha a hora agora, são 4 horas e 54 minutos. Horário do Mato Grosso. Bom dia, bom dia, bom dia!
3: Bom dia, Arizona, bom dia, bom dia!

zona, bom dia! Bora, bora! Bora se jogando aqui sentido Rondonópolis, passando jangada aqui. Até o presente momento, nada consta, tudo libertadinho, graças a Deus, tudo na paz de Deus. Bom dia, bom dia, bom dia! Vamos pra cima! Um ótimo final de semana pra nós todos aí, um bom trabalho! Bora que bora! Bom dia, bom dia!

Tião Carreiro. Essa música é linda, né? Uma grande verdade, né? O veneno da mentira. E como tem gente que tem prazer em contar mentira, em criar mentira, esparramar fofoca e separar e dividir. Isso aí já tá escrito lá, é o que Deus mais abomina, né? O tal do mentiroso. A mentira é filha do diabo, né? Irmã preferida, né? Da inveja. É, mentira. Bom dia, Arizona, por cá no Parazão. Deus abençoe nosso final de semana. Paulo Caju tá no Pará, ali na escuta de manhã sertaneja. Quem tá preparando para mais um dia de batalha ali, mas vai subir em direção ao interior, se já não tiver lá. Bom dia, dona Nelly. Grande abraço pra senhora. Bom dia, Cristiano. Ô, Cristiano Marçaro. Galera do Astra Mix, bom dia, bom dia, bom dia, bom dia, bom dia. Aumenta o volume aí, vivente. Ô, Lázaro, que também gosta da música, o Eugênio Clemente. Grande Alcino Alves, vizinho de Deus. Bom dia, bom dia, bom dia. 4 horas e 58 minutos.

0: Grande Alcino Alves, um dos grandes compositores desse nosso Brasil. Quem não sabe, o Alcino Alves, ele era o Sampaio, né? Da dupla Teodoro e Sampaio. Casaco Verde, Vestido de Seda, essas músicas aí, Quando a Saudade Aperta, as Andorinhas. Esse cara é um dos maiores compositores do Brasil. Morador da Londrina, no Paranazão, Grande Alcino. Shalom, moleque. Shabbat shalom. Vou mandar um bom dia aqui a Johnston Boyabade. Assalamu alaikum, Brima. Johnston Boyabade, bom dia, xerife. Passando para desejar um abraço em busca da Rumo. O Johnston Boyabade, ele é motora, né? Chofer. Esse é diferente, meu patrão. Esse é filho... filho de Abraão, Brima. É filho de Abraão. Johnston Boyabade. Ele tá mandando aqui, ó, o Vitor Hugo, manda lá pros meus filhos, o Vitor Hugo e Johnston Filho, Shabbat Shalom, Shabbat Shalom, Evenu Shalom Melechad, que o Eterno abençoe onde você pôr a planta dos seus pés, meu irmão. Vai com Deus aí, Johnston Boyabad. Salam Aleikum. Aleikum Salam. Vou pro intervalo e já volto, é rapidinho, nós tá de volta.
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0: Bom dia, bom dia, bom dia, bom dia. Chamando

0: Porra.
1: Sim.
0: Aí eu digo, rapaz, eu escutei um grito da rana pro meio do mato. Foi lá uma cobra com a rã na boca.
1: Agarrada.
0: Tô agarrada e eu tomei da boca dela, né? Como eu tava com um 51 do lado, né? Sim. Eu dei uma dose pra ela.
1: Isso pra cobra?
0: Aí pra cobra. Aí ela foi embora, né? E eu puxei dois caroaçu. Acabou a isca. Rapaz, não demorou nadinha. Sim. Eu escutei na beira da canoa. Tô batendo.
1: Foi ver o
0: que negócio é esse? A cobra com uma rã de novo pra trocar com
1: uma dose.
2: Você tá é louco, velho. O mundo tá virado no fiasco, meu nome. Mas que barbaridade, che. Aí mente igual a bula de biotônico.
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1: Olha a hora, conferindo a hora agora, são 5 horas e 17 minutos.

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1: Muito bem, conferindo a hora agora, são pontualmente 5 horas e 22 minutos no horário 23, né? 5 e 23, o relógio já tá atrasando já. Esse aqui eu não sei qual que é o mistério, mas ele atrasa. Bom dia, 5 horas e 23 minutos, horário do Mato Grosso. Não vá perder a hora. Cacique vai falado! Boiadeiro da cidade de Santa Fé, no Estadão de São Paulo, caminhoneiro! Também Born to be wild, born to be free! É piloto de trike, o homem do triciclo! Bom dia, cacique! Bom dia, meu patrão, tudo certo? Abraço, estou aqui no Goiás, puxando milho na fazenda Savana. Hoje é dia de rolar de triciclo, né? Cacique, hoje é dia de dar uma volta de mantoca, né? Bom dia, Deus abençoe você também, meu. Alô, Claudinei Alves, grande tequila. Tequila vai falar, tá ali no Rondonói. Na Rondonópolis. Alô, Guaiaca, fazenda Alvorada. Oi, Théo do Guaiaca, bom dia, Guaiaca. Um abraço pro amigo aí. Capital do Chulé, no Estadão do São Paulo, a cidade de Jaú. É, lá tem a fábrica da Birigui Calçado. É isso, né, Xandão? Qual que é a mais famosa que tem aí? Mudou, apareceu alguma outra aí? Claudino de Jesus, bom dia. Claudino, ah, esse bagerê aqui é de quando? Isso é de terça-feira, né? Ele faz hora que ele não manda foto de boy aqui, mas esse menino não tem preguiça de comer não, né? Tem não, tem que comer pra ficar fartinho, é isso aí, Claudino. Come que arroz cozido não brota. Tá na casinha de força de novo. Casa de força, pra quem não sabe, é o banheiro, né? O banheiro, você já viu aquelas frases de poetas de banheiro? Ah? Eu vi uma frase, cara, eu devia ter uns 12 anos mais ou menos, foi 84, 85, uma coisa assim. Eu nunca mais esqueci essa rodoviária de Limeira. Entrei no banheiro e lá estava uma frase escrita. Eu achei tão interessante que eu guardei aqui, nunca mais esqueci. Eu que já viajei pelos quatro cantos do mundo, nunca vi um banheiro tão sujo assim. Não sei se eu mijo nele ou é ele quem caga em mim. Tinha outras que isso aí já era da escola, Ruth Ramos Cap, né? Aqui lá fora você é machão, aqui você caga. Lá fora você é machão, aqui você é um cagão. É que você senta no banheiro, tá bem na porta assim, né? Tá sentado no vaso, poetas de banheiro. Eu vou falar pra você. Tal do peão não é de Deus, né? Casinha de força, pô. O cara senta lá na casinha de força, fica lá com aquele, como é que se fala? Com o celular na mão, não caga e nem desocupa o vaso. Sai daí, louco! Sai daí, louco!
2: Acelera, coração!
1: E a gente acorda já com a vontade de mijar, porque o vaso tá ocupado. Esse rebuliço dá muito em final de ano, quando tem aquele aglomeramento de gente. Já levanta. Pegando fedor pro corredor.
2: Mulher.
1: Vambora!

0: Bom dia, bom dia, bom dia, bom dia para você que está aí confabulando sobre os movimentos de rotação e translação da Terra. Bom dia aos apaixonados. O amor é igual papel higiênico. A cada cagada vai diminuindo, né? Igual rolo de papel higiênico. A cada cagada ele vai diminuindo.
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0: versão de Cheyenne, Teach You The Menos. É, perdoa, Teach You The Menos. 2006 essa música, tem 20 anos, né? Olha, eu vou pro intervalo e já volto. 5 horas, 32 minutos. 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

0: Bom dia, bom dia, bom dia! Bom dia, Cristiano! Bom dia, Igor! Bom dia, Karine Marçaro! Bom dia, Dona Nelly! Bom dia a toda a família Astramix, né? Um abraço aqui, eu sempre vou aqui no Astramix do Goiapiras, né? Um abraço a toda a galera ali, né? 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É! 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Eu esqueci o nome dela, meu Deus! Ô, Igor, me lembra o nome da açougueira que tá aí? Ela era motora, né? Mas agora ela continua sendo motorista, só que agora ela tá lá no açougue do Astramix ali do Goiabeira. 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Bom dia! Ô Rony, bom dia Rony. É verdade, né? Joga no manda-lu pro Rony. Legal, legal, legal. O Alexandre Zunta tá falando da cidade de Jaú, no interior de São Paulo, e ele diz o seguinte... Mandou uma foto da cadelinha. Como é o nome dessa cadelinha aí? Tem uma cachorrinha da raça Pinscher. E ele falou bem assim, ó. Não fala que é feia. A Ana Paula está ouvindo. Claro que eu não vou falar. Vai que ela... Eu vou falar com você, velho. A cadelinha dele. Se feiura doesse, essa cachorrinha viver gritando, né? Não, eu vou falar pra você aí. O negócio é que ela consegue ser feia sozinha. Tadinha, né? Mas é bonzinho, né? Feinha, mas é bonzinho. Bom dia, Fernando! Grande Fernando, FS Customs MT. Boiadeira da Na Escuta do Manhã, sertaneja. Peppa é o nome da galera. Cachorro por nome Peppa, que é nome de porco. Eu tenho certeza que vocês deram leite de vaca. Tal do ser humano é problema, né? Ele corrompe a espécie mesmo, né? A outra ainda, né? Dá leite de vaca pra um cachorro e põe o nome de porco na cadela. Não. Pra acabar.
1: Não, é ele que tira essas fotos feias. Ela não é tão feia, não.
0: É verdade. É que a gente, quando ama, não vê defeito, né? Não sei o que ele tá falando. Eu não sei o que você tá falando, rapaz. Você bota a foto dele da cadelinha ali, da cadelinha, mais bonito do que ele ainda, né?

0: Bom dia, bom dia, bom dia! Ei, minha gente! Sabadão 18 de julho do ano de 2026, na Era Vulgar.
1: Arizona.
0: Oh, tchá, tchá, tchá!
1: Reação em estado bruto.
0: Bom dia, bom dia, bom dia, bom dia! Bom dia, Arizona!
2: Bora, Arizona, o leite não tá caro. Bora, bora, bora.
0: Alô, os barriga de aço aí, grande Juninho Andrade. O Arizona, bom dia, subida da serra, tem dois cargueiros pitimbados. Fala aí, Paulo Júnior.
3: Alô, Arizona, bom dia, bom dia. Paulo Júnior por cá. Arizona ali na subida da serra, dois cargueiros pitimbados ali na pista do lado direito.
0: Câmbia.
3: A diferença aí de 5 km um pro outro.

0: Positivo. O que que essa pitimba aqui, fogo, aonde?
1: Bom dia, Arizona, Edmilson, pro lado de cá, viu? Uma moda boa pra nós aqui, Arizona, saindo do Cuiabá aqui agora, em busca do Araputanga, descendo pra casa. Tá bom? Uma moda boa pra nós aí, meu amigo. Tá na Gazeta aí, tá legal.
0: E esse fogo aqui, onde é que é?
1: Arizona, próximo ao posto frio aqui, lateral da BR, 070, lá em vai queimando tudo.
0: Na Migrantes, cara, olha só. O garel do Johnny, homem. Meu Deus, tempo seco, igual a língua de papagaio, isso aí eu falar pra você, hein? Obrigadão, hein? Bom dia. Mandar um bom dia aqui pro Dias, serviços terceirizados, artigos militares. Ah, o Dias também não tem tempo ruim não, né? Vai lá. Bom dia, bora pra mais um dia de fé. Mochilas, coldres, bornais, coletes, capas, coletes táticos, equipamento sob medida. Ó, velho, tem uma traia de patrão aqui, ó. Tá bom, Dias? Grande abraço aí. Roberto do Parque São João também ligado no Manhã Sertaneja. Bom dia, Arizona. Manda alô pra nós aqui, Diego. E pro Fofão. Nós somos de Cuiabá, mas estamos aqui na Nova Brasilândia, trabalhando na recuperação da BR, da MT-140. Bom dia, gurizada da MT-140, Nova Brasilândia, é o que liga! Fala aí, Mineirinho!
2: Bom dia, mestre dos caminhoneiros, Arizona, Mineirinho por cá.
0: Capaz!
2: Tudo certo aí, Arizona, de Rondonópolis ao Cuiabá aí.
0: Câmbia!
2: Correndo aí em busca dos braços da mulher amada.
0: Ó!
2: Ai, meu bombonzinho positivo, Arizona.
0: As intenções melhor do mundo.
2: Correndo pra cidade de boca aberta aí, em busca aí do minha querida bombonzinho, o apelido dela. Olha, bombonzinho. Aí. Tá bom, Arizona?
0: Tá
2: tudo
0: bom.
2: Certo. Um abraço. Fica com Deus. Bom final de semana. Tudo de bom.
0: Alô, Mineirinho! Pai Amaciano já faz um pix antes de chegar, né? Já compra ao menos um regalo, um chocolate, um bombonzinho. Leva um bombom que você levar pra casa. Eu tenho certeza que sua mulher vai ficar feliz. Não tô falando do Mineirinho, que no caso ele vai levar mesmo. Pra você que tá me ouvindo aí, louco. É, rapaz. Ajuda, né? O Henrique Costa, bom dia, Arizona. Grande abraço. Um ótimo final de semana, Henrique, por cá. Bom dia. Paulo Flávio, quem tá falando aqui? Fala aí.
3: Bom dia, meu amigo Arizona. Tô lá de Canoas, hein? Agora aí, Corotinho, picado ali pra Sambev, carregar o suco, câmbia.

0: tchá, tchá, tchá.
1: Reação em estado bruto.
0: Vambora, menino porteiro à minha direita. Abriu a porteira, vem chegando o Edson Nilson. Bom dia, bom dia, bom dia. Bom dia pra você que tá cheio de prenos. Cheio de prenos pra esse final de semana. Tá igual a Tim, né? Um tantão de prenos. Essa sabia se algum é bom, né?

0: Aí, ó, microfone desligado e eu falando, feito besta. Com o microfone desligado, meu Deus, o fone de ouvido, falei, agora tá saindo. Minha voz está legível.
1: Hã?
0: Ah, né? Ah, beleza. O que, que é isso aqui? 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Alô, Gustavo Wenzel. Fala aí, Tubarão. Fala aí, Gustavo.
2: Alô, Arizona.
0: Bom?
2: Tá bom, pessoal? Como é que as coisas aí? Tá lembrado do Gustavão da PCZ e do Leozinho?
0: Sim.
2: Tamo indo aqui, na 010, aqui, sentido no Tum. Só com o desatino pra nós aí, cunhado.
0: Câmbia! Vamos lá, né, mano? Vamos negociar o ruminante aí, ó. Bom dia, bom dia, piazada no manejo. Quem tá ali aparpando a teta, escutando a Gazeta aí, é o Gilberto, tá aí na Tangará da Serra. Bom dia, Arizona. Um dia abençoado, sábado pra nós aí. Tamo por cá, aparpando a teta e ouvindo a Gazeta. Lembrando que a teta é da vaca. Se você não fez Pix ontem, velho, não vai nem ver, que dirá parpar. Bom dia, Sila. O que a Sila tá mandando aqui pra nós? Bom dia, Arizona. Festa junina hoje? Mas é hoje isso aqui? Não, isso aqui já faz dia já, né, Sila? Ah, faz dia. Sila tá ligada no manhã, certo, nele ali, né? Não é possível que você... É hoje.
3: Meu amigo, tô aqui com a panelada de mocotó no fogo. Preparando hoje, nós temos uma raiada.
0: Pera aí, guarda de novo aí.
3: Dia, meu amigo, tô aqui com a panelada de mocotó no fogo. Preparando hoje, nós temos uma raiada família. Nosso amigo Zito tá aqui junto. Seja convidado, você faz parte da nossa família, meu amigo.
0: Olha que doideira.
3: Começa às 7 horas, nossa raia.
0: 7 da manhã ou da noite, né? Olha aqui, rapaz. Bolo de milho, cachorro quente, pipoca, pé de moleque, paçoca. Caldo de quenga, caldo de quenga.
1: Hã?
0: É, o nome de um prato. Não vou nem entrar nesse viés. Não vou nem entrar. Paçoquinha, pé de moleque, caldo de quenga. Prenda de meninas e meninos. Sua participação deixa nossa festa especial. Bom também, só não falou o endereço e nem quanto é que é pra entrar, né? Bom dia, Arizona. Bom dia, Marlene. Marlene é um ouvinte, né? Ela só manda um bom dia, todo dia. A foto dela, eu acho que é advogada. Parece o jeitão de advogada. Tá bom, né? Bom dia dos advogados aí. Bom dia. Ô, saudoso... Ô, rapaz, essa semana aí fez aniversário da morte do Ronaldo Viola, né, cara? Sábado passado, né? Morreu o Ronaldo Viola. Puxa vida, né? Ele morreu em 2004, né, cara? É, morreu em 2004. Grande Ronaldo Viola. E eu passei, passou batido, né, cara? É, passou batido aqui. Eu lembrei e acabei esquecendo. Ele morreu no dia 14 de julho do ano de 2004, aos 42 anos, né? Faleceu no dia 14 de julho de 2004, aos 42 anos, vítima de um acidente vascular cerebral hemorrágico na cidade de Taboão da Serra. Marcou a música sertaneja raiz com a famosa dupla Ronaldo Viola e João Carvalho. O saudoso Ronaldo Viola. 42 anos, cara. Teve um derrame, né, cerebral.

0: Alô, Poconé, bom dia, bom dia, bom dia. Alguinho, QRA de Poconé, dá pra cria, pantaneiro. O boiadeiro já pulou da cama, já deu um talento ali na carcaça. Já apartou, não, já tirou leite da vacada ali, né? A sorte é bezerrada tudo junto ali, ó. A primeira parte já foi, vamos pra segunda, né? Bom dia, bom dia, bom dia. Ô, Arizona, bom dia. Aqui é o Jacaré de Barra do Garça, sou seu ouvinte número um. Ouço o seu programa todos os dias. Levanto às 3 horas da manhã pra trabalhar com salgados. Manda um alô pra mim e também pro meu patrão, Carlos. Alô, Carlos, na Barra do Garça. Como é o nome da empresa aí, Jacaré? Pelo tipo da foto aqui, eu tô achando que ele é preparador técnico. É, ele curtiu o futebol ali, ó. Ele tá andando ali com uns squeeze ali de hidratação, peraí, papá. Acabou com o sereno, né, rapaz? O jeitão dele ali, ó. Aê, cara desse aqui vive 1000 anos. Bom dia, Micael Alves, o Arizona, excelente final de semana pra todos os ouvintes aí. Saindo da guia aqui com o Osmar Benedito, sentido Distrito Industrial. Pose atenciosamente, Michael. Ô, Arizona, estamos aqui na Fazenda Santo Antônio, colheita do milho. Manda um abraço aí pro pessoal da Fazenda também. O Marcão da Mãe Rainha. Tamo ligado na Gazeta, bom também. Alô, Cannabis Food, acordou, ligou o radinho e voltou a deitar de novo, né? É bonito, meu, fico viver, meu patrão.
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0: Robertinho!

0: agora pro intervalo. Já não é volta.
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0: Bom dia, bom dia, bom dia. O Jacaré mandou aqui a foto dos salgados ali. Tem arrumado, hein? Bom dia, Jacaré. Parabéns aí pelo trabalho aí, né? Ele, o patrão Carlos, aí. Obrigado da audiência. Obrigadão mesmo aí, tá bom? Ó, rapaz, que é isso aqui? Isso aqui é bolinho de carne, risoles, steak, né? Coxinha de frango. Gorinovo até craigo. Bom dia, bom dia, bom dia, David Lincoln e Jaqueline. O papai e a mamãe da Estela, né? A escuta do manhã sertaneja. Alô, os amigos da estrada, bom dia, bom dia, bom dia. Bom dia ao grande Alves de Viamão, mais Abagualo Velho. Bom dia, Clodoaldo. Também tá na escuta do manhã sertaneja.
2: Um beijo e uma sede.
0: Essa música é uma viagem, né, velho?
2: Um horizonte azul.
0: Bom dia, Arizona. Rafael Viola por aqui, ouvindo a rádio, chegando de viagem, ouvindo você. Ele tá mandando uma música especial pra Gisele.
3: Tá na goia, boiadeira.
0: Ô, Arizona, bom dia. Estamos aqui na luta desde as 3h30 da manhã. Que o nosso final de semana seja super abençoado. Protegido por dois, ou por Deus, ou melhor dizer, perdão, protegido por Deus. Abraço, meu amigo, grande Moisés Fernandes, a capital da Araguaia, de onde ele fala, querida Barra do Garça. Ele é motorista de aplicativo, né? Quem também tá tirando o sebo do rim. Quem tá tirando o sebo do rim é Nilva, né? Nilva tá aqui, ó. É Nilva. Bom dia. Ouço você todos os dias. Tô pedalando, mas na escuta. Enilva Cardoso, Barra do Garça. Só não mando mensagem que eu fico preguiça de falar oi.
3: Ai, eu vou falar.
0: Tá ali tirando o sebo do rim. A bike dela é de profissa.
3: É, não, que é outro nível, né?
0: Vambora, cuida da sua saúde, que da sua vida tem sempre alguém cuidando. Bom dia, Suelone. Fernando Vilela também ligado no Manhã Sertaneja. Fala aí, Tubarão.
4: Bom dia, meu amigo Arizona. Estalando por cá. Puxando o chiclete da galinha aqui.
0: Câmbia, viu? Câmbia.
4: Saindo aqui pra Alto Garças, Mato Grosso.
0: Câmbia.
4: Puxa aqui.
0: Alô, sou eu também aqui na Barra do Garça. Ele e a esposa Lúcia ligadinho no Manhã Sertaneja. Alô, Moisés, pegou aqui no Tangará. Pena Cova também tá ali ligadinho no Manhã Sertaneja, hein? Pena Cova, velho, falado. Tudo na Santa Paz, né, Pena?
5: Aô, potência.
0: Vamos pra caramba, vamos trabalhar hoje, Pena Cova?
6: Não por vontade própria.

0: Ei, música linda, né, rapaz? Enquanto o sol brilhar, deixa eu mandar mais um pouco de alô aqui, senão o povo vai danar com ele, né? Bom dia, bom dia, bom dia, bom dia, bom dia aqui, ó. Pro... que mais tá aqui? Leni Dudu tá lá na Rondônia, na escuta do Manhã Sertaneja. Bom dia pra turma do rolê, né? Alô, Dinauro, bom dia, Menezes, bom dia, Letusa, bom dia, quem mais tá aqui? O Mil acabou de acordar pra lavar o zóio. Quem mais? Bom dia, Cíntia, bom dia, Gleison, e aí, comando, 5/1000. Bom dia, hoje que eu já falei, David Link também já falei, já falei esse aqui, não, mas tá faltando uns aqui, ó, Marciano Granado, né? Bom dia, Marciano, esse aqui eu não falei ainda, não. Tá na escuta do Manhã Sertanejo aí. Bom dia, bom dia, bom dia, bom dia, bom dia, meu irmão. Um abraço pra você aí, tá bom? Tudo na santa paz de Deus aí.
1: Ô, Arizona, bom dia. Toca um shotão pra nós aí.
0: Só shotão. Mandar daqui a pouco. Fala, Arizona. Bom dia, Arthur de Jaciara. Estou na estrada sentindo Campo Verde ouvindo você. Manda alô pro meu amigo Foca... Foca Mojada. Deve ser que tiraram, é mojô. Mochada, não entendi. Mojada, é bom, uma vez tá enxertada, tá pra parir, né? Tá balando o mojo ali. O Arthur de Jaciara, mas por que apelido é esse, homem? Pelo amor de Deus. Bom dia, bom dia, bom dia, bom dia, Lauro. O Ricardo mandou uma foto ajeitada aqui. E aí, Lauro?
2: Bom dia, Elisola. Ô, xerife, você falou aí, ó, manda uma localização pra nós aí, ué. Nessa festa de junho, tá boa demais, você tá doido?
0: Ah, o caldo de Mocotó. Você também, pra comer o que é dos outros, tá vomitando o que tem na tripa, né? Bom dia pra Marciana de Placa de Santo Antônio. Tamo por cá, Arizona. Olha nós, olha o café moço. Placa de Santo Antônio. Marciana e Leonardo, na escuta do Manhã Sertanejo. Lúcio Mário, taxista. O Daer do Pão com Carne. Oi, dia, bom dia, bom dia. Depois dessa música aqui vem a mensagem de hoje, hein? Bom dia! Eveno Shalom Aleichem, que a paz do Altíssimo esteja sobre ti.

0: Convido você a refletir sobre a mensagem de hoje. Deixa eu colocar para gravar aqui. Todos os dias gravamos essas mensagens aqui nos estúdios da Rádio Gazeta FM. Disponibilizamos através do Facebook Arizona Locutor Cuiabá, da fanpage Arizona Locutor Xerife Arizona. Dizer que essas mensagens são de domínio público, você não paga nada para compartilhá-las. Hoje é sábado, 18 de julho do ano de 2025. Amanhã é uma data muito importante na minha vida. Dia 19 de julho de 1987, a gente teve a grata satisfação de descer as águas e nascer como uma nova criatura. Há 39 anos, todos os dias buscamos a palavra. Todos os dias buscamos apresentar este Deus que tem o poder de transformar, de resgatar, de restituir, de pôr de pé. Um Deus que é descrito no Salmo 113, quem é como o Senhor nosso Deus, que tira do pó o necessitado, ergue do lixo o aflito e põe em pé diante dos príncipes. Sim, é Deus que faz com que a mulher estéril se torne alegre mãe de filhos e habite em família. É Deus que descreve aqui no livro de Filipenses, capítulo 2, verso 3, não façam nada por interesse pessoal ou desejo tolo de receber elogios, mas sejam humildes e considerem os outros superiores a vocês mesmos. O que quer dizer isso? Preste atenção. A Deus toda honra e toda glória. Deus é digno de ser adorado e exaltado. Mas existe uma coisa que a gente precisa entender: estipular limites e ter posicionamento. A você que gosta de ser útil, útil, útil, útil, útil, útil, útil. Você que teve problemas na sua infância com seus pais, né? Não teve o reconhecimento talvez do pai, da mãe, sempre foi ali, escutou a mãe xingando, batendo, espraguejando, comparando você com os outros. E aí você quer ser útil, você quer ajudar todo mundo. Você vê alguém lá, corre, quer socorrer, quer estar sempre presente ali. Aí você é útil, útil, útil, útil. O dia que você não puder mais fazer nada, aí vão dizer que você não presta. Tudo aquilo que você fez, esquece. Tem até uma metáfora. Tem uma metáfora que conta aí de um homem que ia cruzar o deserto e ele pegou um camelo. Começou a colocar coisas nas costas daquele camelo, a sua bagagem. Mas ele colocou ali carga para 5 camelos carregarem e colocou para 1 sozinho. Na primeira carga que ele colocou, o camelo já bambiou as pernas. Mas enfim, ele continuou colocando carga. Foi colocando, colocando, colocando, colocando. Por último, uma carta. Quando ele colocou a carta, o camelo já estava com as pernas trêmulas, caiu e desmaiou. Ele disse: camelo infeliz e inútil, não aguenta carregar uma carta. Existem pessoas que cruzam a nossa vida e que são desse jeito. Tudo que você faz não vale de nada. Narcisistas são assim. Narcisistas. Pai, mãe, irmãos, pseudos amigos. Por isso é importante você saber se posicionar. Vai chegar um momento da sua vida que você não importa mais com o que pensa ou fala a seu respeito. Dane-se. A vida é entre você e Deus. Deixa eu te dizer uma coisa, que seu pai e sua mãe, né? Você que nasceu numa família normal, seu pai e sua mãe te amam porque você é filho, filha deles. Seus filhos vão te amar porque você é pai ou mãe deles. Então eles vão te amar. Mas seu cônjuge, não. Seu cônjuge te ama porque optou em te amar. Seu esposo, sua esposa. Então trate com respeito, trate com decência. Cuidado a quem você anda priorizando na sua vida. Cuidado em quem você anda colocando como primeiro plano. Não deixe de fazer as coisas para você, tentando socorrer os outros. Não meta a sua mão onde Deus está pondo a espada. Tem gente que está ali se arrebentando e você vai lá com a sua boa vontade. Ah, não, eu vou ajudar, e mete a sua mãozona, a espada vai pegar em você. Entenda de uma vez por todas, Deus sabe quem é você. Você sabe o que é mais interessante? Deus te aceita assim como você é. Para de ficar sendo aí o bonzão para ajudar todo mundo aí, para tentar ser aceito. Deus já sabe quem é você. Estipule limites, tire pessoas da sua vida. Vai doer no começo, mas vai ser curador lá na frente.
1: Conheço, Senhor.
0: Deus te abençoe.
1: Fraco,
0: Deus te abençoe.
1: Tentando acertar.

Deus aceita você assim como você é. Deus te conhece. A Bíblia diz no Salmo 139 que antes mesmo que os nossos ossos fossem formados no ventre da nossa mãe, Deus já sabia quem seríamos. E você sabe o que é mais interessante nisso tudo? Existe uma lei no universo. Você escolhe o que você quiser para a sua vida. A escolha é sua. Mas não se esqueça de que as consequências também. Se você semear no terreno da espiritualidade, vai colher a vida eterna. Se você semear no terreno da carne, é a morte. Escolha sua. Deus não nos obriga a segui-lo e o diabo também não nos obriga a cair. É você quem escolhe. Livre-arbítrio.

0: Fábio Acessórios, um amigo do seu carro ali na professora Alice Freire, antiga Castrilão, né? Eu tô rindo aqui do Arthur Garcia, ele falou assim, Arizona, uma foca já é cheinha, imagina uma foca prenha, mojada. Então é o que eu entendi mesmo. Quem mais tá por aqui? Olha isso aqui, mano. Para hoje, o melhor bom dia eu poderia lhe oferecer hoje. Não, o melhor bom dia que eu poderia lhe oferecer hoje é Deus te abençoe. Por isso estou desejando um dia cheio de presença de Deus, com muita luz. Bom dia. Obrigado, quem que mandou isso aqui? Você não falou o nome dele aqui? DJ Zulu. Ô, DJ! TKS aí, meu irmão. TKS aí, bom dia, bom dia. Bom dia, Arizona, que Deus te abençoe. Sou o Mari, do bairro Sol Nascente, Cuiabá. Quero parabenizar o meu filho, Elivelto, que está completando mais um ano de vida. Que Deus lhe dê muita saúde, paz, amor. Quero dizer que eu amo você. Feliz aniversário, meu filho. Canta os parabéns pra ele aí, ótimo dia. Ô, Mari, eu não vou cantar os parabéns, porque eu sou meio desafinado até pra bater palma, entendeu? Não me bota nessa fogueira. Canta os parabéns. Não é comigo cantar. Mas eu posso colocar essa trilhazinha aqui, ó. Avisa onde vai ser a festa. Havaí 5-0. E aí? Já lavou os olhos? Lava os olhos bem lavado e tira a remela.
1: Nossa!
0: Se tiver com remela, toma aí o vermífugo, né, meu filho? Porque também ninguém merece esses olhos remelentos aí, né? Com remela é verme, miserável!

0: Bom dia, bom dia, bom dia, bom dia, minha gente. Chegou o final da festa. Bom dia, bom dia, bom dia, bom dia, bom dia pra você que tá ligado na melhor programação, é claro, Gazeta FM, hoje, sabadão, 18 de julho de 2026. Bom dia, bom dia, bom dia. Parabéns a todos os aniversariantes do dia de hoje. Você que está aí assoprando as velinhas. O Zito já deu a pedra aqui, né? O Zito falou que é aniversário da Sila lá, lá no Sadia 3. Lá só com você aqui, fazendo a nossa cena conhecida. Aô, bom dia pra você que já passou dos 50, né? Você que já passou dos 50, vai numa festa, acorda no outro dia daquele modelão, né?
1: Ah,
0: fazer igual o Fábio falou. Véi só é duro pra cozinhar, né? Bom dia, bom dia, bom dia, bom dia. Alô, Kiko de Nova Olímpia. Bom dia, Giva. Bom dia, Gazilé, ó. Bom dia, Galizela de Cruzália, no Estadão de São Paulo, ligado na Manhã Sertaneja. Bom dia pra você que mandou um ponto de interrogação, Arizona. Hoje é meu casamento. Alisson é meu nome, Max. Peraí. Arizona, tudo bem? Hoje é meu casamento. Alisson, meu nome. Max, abençoa meu casamento. Entendi, vou pedir uma música. João Nelore e Texana. Casal Valor, eu não entendi. Meu nome é Max. Ah, minha esposa é Denise. Ah, sim, eu tava entendendo que você ia casar com o Max. Não, então tá certo. Então, agora eu entendi direitinho aqui. Meu nome é Max, o nome da minha esposa é Denise. Futura esposa, né? Ajuda aí. Eu não tenho essa música, meu irmão. Realmente, eu não tenho essa música aqui. Mas parabéns, que Deus abençoe o seu casamento, né? Que vocês possam ser felizes e entenda de uma vez por todas. O casamento, a pessoa mais importante do seu casamento é seu cônjuge. Aí vira família. O resto é parente. Se você casar e ficar querendo carregar pai, mãe, aí não vira, não tem casamento que aguenta. E o que faz a sua mãe não gostar do seu cônjuge é você.
2: Hã?
0: Você que vai lá fazer fofoca, contar mal do seu marido, da sua mulher pra sua mãe. A mãe tem um amor meio psicopata, né? E vai lá e já pega ranço logo. Depois você se acerta aí e fica lá os parentes com a cara virada. Não fala mal, não. O dia que você quiser falar da vida de alguém, fala da vida de Jesus. Vai mudar a sua, já começa daí. Oremos. Querido Deus, amantíssimo Pai, que nas alturas dos céus habita, santo és tu, Senhor, Criador dos céus e da terra. Ó Altíssimo, diante da sua presença, abrimos o nosso coração e apresentamos a nossa vida com todos os nossos defeitos, Deus. Inúmeros e incontáveis pecados que temos e na maioria das vezes ainda temos a cara de pau de esconder os nossos pecados debaixo do tapete, acreditando que se não confessá-los a ti, tá tudo certo. Não tá, Deus. Esquadrinha o nosso coração, vê o que tem de ruim, o que há de mal, o que há de nojento que alimentamos, Senhor, e o mal que fazemos a nós mesmos, carregando esse sentimento desnecessário e inútil chamado mágoa, ressentimento, ódio. Nos dê a capacidade de liberar o perdão, principalmente para aquelas pessoas que nos feriram, porque o perdão é justamente para quem não merece. E quem merece jamais ia fazer coisas erradas com a gente. Dá-nos também, Senhor, a capacidade de reconhecer os nossos erros e que o Senhor possa aliviar o coração daqueles dos quais ferimos. Esteja diante de todos os nossos sonhos,

perdoa os nossos pecados, aceite a nossa oração. Te pedimos, te agradecemos, te louvamos e bendizemos em nome de Jesus. Amém, amém e amém. Lembre-se que o homem não pode ir tão longe que Deus não possa alcançá-lo. O cair é do homem, o levantar é de Deus. E eu vou me despedindo na esperança de que este mesmo Deus me trará de volta amanhã, segunda-feira, né? A partir das 4 horas, com mais uma edição do Manhã Sertaneja. Bom dia, o Sugar Mom, Sugar Daddy. Tem uma galera aí, ó. O velho tá lá achando que tá balando, né? Escuta aí, bolinha, ó.

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0: Legal, uma excelente, ótima manhã pra você de sabadão. A partir de agora, eu, João Paulo, tô chegando pra te fazer companhia. Essa é a Gazeta FM pra você que tá chegando agora juntinho comigo também. Uma excelente manhã de sabadão. Dia 18 de julho de 2026, agora em Cuiabá, a temperatura está na casa dos 23 graus e a umidade relativa do ar está também aqui em 89%. Bom, para você ligadinho comigo, hoje comemoramos aqui, deixa eu ver, o dia do trovoador. Rapaz, o que é dia do trovoador, hein? Agora me quebrou, né? Dia dos veteranos de guerra também aí, ó. Muito bem, na programação do meu amigo Topo Gigio.
1: Brasil!
0: Coordenação artística de Lennon Franz, direção geral de João Dorideu Leal. A gente vai seguindo por aqui até às 11 da manhã com muita música, participação e, claro, também contando com a sua diversão, sua participação. Dica astral, daqui a pouquinho a gente já traz aqui pra você também. 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Ah, bom demais! E a gente começa com ele, o Gustavo Lima canta pra gente. A gente fez amor. Vamos lá então, né? Bora! Aumente o volume.

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4: Gazeta FM, você ligado e curtindo em alto e bom som. Thales Lessa passando por aqui. Que pena, com participação especial de Diego e Victor Hugo. Olha aí. Programação especial também passou por aqui. Real Som, cola seu corpo no meu. Essa daqui, gente, pelo amor do papai. Ah, que isso. Galera que pede bastante ela. Não, não, não. Agora fique tranquila aí. Hoje eu falo, toca isso aí pra mim. É, cola teu corpo no meu, rapaz. Agora já foi. Eu ofereço pra você que gosta dessa música também. Legal? Vem comigo agora, 7 horas e 29 minutos. Bom dia.
5: Beleza, Paulo.
4: Bom dia, Fátima. Tudo jóia?
5: Põe a música de Chapeludo aí pra nós.
4: Chapeludo.
5: Ofereço pro meu esposo, pra todo mundo dessa rádio.
4: Aham.
5: Uhum. Vamos comer um pãozinho com café e leite.
4: Bora.
5: Isso daí da rádio. Tá na Gazeta, tá legal.
4: Tá na Gazeta, tá legal. Valeu, Fátima. Ótima manhã pra você. Obrigado pela sua audiência. Olha ele aqui, ó. Meu amigo Márcio Amaral tá por aqui ligado com a gente. Abraços pra você, Márcio Amaral. A Cristiane, a Daphne, abraço pra todo mundo. Ele falou assim: João Paulo, estou aqui no serviço ouvindo a Gazeta. Manda um abraço aí pra Mari e também pro Bapé. Abraços pra você, Mari, e pro Bapé também. Grande Márcio Amaral, aquela profissão que todo mundo gosta, né, Rafa? Do ladinho da churrasqueira. Pensa num camarada que sabe fazer um churrasco diferenciado. É meu amigo Márcio Amaral, hein? Grande garota, abraço pra você, Márcio. Fala, Maria Clara.

0: Fala!
1: Bom dia! Aqui sim, eu sou Maria Clara da Fazenda Mimoso. Mandou a voz para minhas filhas, que são elas: Viviane, Cristiane, Suzane, Regiane e Eliane. Também para nossa amiga Afonso e Pedrozinha lá no Bacaiuval. Manda um labadão aí da banda Novo São, os cortes são.
0: Isso!
1: Tá na Gazeta, tá legal. Bora comer uma banana frita por aqui.
0: Bora.
1: Tamo junto e misturado. Eu vou aí fazer visita ainda.
0: Pois venha, Maria Clara, pois venha. Será um prazer tê-la aqui com a gente, tá bom? Abraço pra você, Maria Clara, e pra toda a família. A galera toda tá por aqui também. Deixa eu ver quem mais fala comigo.
2: Bom dia, João Paulo.
0: Bom dia, Nina.
2: Aqui é Andrelina Andrade, de São Pedro de Joselândia.
0: Tudo Laranjal. Jóia? Olha que legal.
2: Eu ofereço o programa pra todos os ouvintes. Um grande abraço.
0: Abraços pra você também, pra toda a galera que tá curtindo com você aí, viu, Nina? Tamo junto.
3: Fala, Gazeta.
0: Fala, queridão.
3: Boa tarde aqui pra nós aqui em Malta.
0: Aqui é bom dia ainda.
3: Um abraço aqui do Edmir aí, do bairro Novo Terceiro.
0: Isso.
3: Aqui curtindo o sabadão legal da Gazeta.
0: Maravilha, queridão. Abraço pra você. Rapaz, o cara tá lá em Malta. Calor de 40 graus ele mandou aqui, ó. Abraço pra toda a família e todo mundo do bairro Novo Terceiro e região. Abraço, fi. Tamo junto, obrigado pela sua audiência. Olha ele aqui, ó.
4: Bom dia, mas bom dia mesmo.
0: Bom dia, Zito.
4: Jardim Vitória, pedi uma música, os cortes são aí. Quero ser pra Judito, pra Patinho Lourival, Nero do Quarto, Rodrigo Ismael, pra Cesária lá na Chapada, pra Jusilei, Jusicré, pro meu amigo Cafieira, tá na Gazeta, tá legal. Manda um alô aqui no Boteco do Zito.
0: Valeu, Zito, um abraço pra você, pra toda a galera no Boteco do Zito. Olha aí. Bom dia, meu amigo, estamos aqui na escuta e logo vamos preparar um churrasco, porque minha mãe amanhã vai de volta para Cuiabá. Acabou as férias, minha mãe, Dona Nair. Dona Nair, um beijo, Dona Nair. Acabou as férias de Dona Nair, rapaz. A Bete, lá de Santo Antônio da Fartura. Abraço para você, Bete. Agora, 7h32 e vamos para...
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0: Vamos para o Dica Astral. Alô, você de Áries. Olha, aproveite este sábado para pôr o corpo em movimento e a casa em ordem. Valerá treinar, caminhar, fazer arrumações na casa ouvindo uma boa música. Claro, né? Ouvindo a Gazeta. Peraí, rapaz. Alô, você de Touro. Dê um respiro para a cabeça e curta programas divertidos com o par ou com os filhos. O dia trará momentos intensos e caminhos temperados com muito amor e emoção. Alô, você de Gêmeos! Reencontros serão carregados de emoção. O sábado trará lindas histórias e lembranças significativas. Aproveite também para fazer uma compra útil para casa, investir em mais conforto, fazer uma mudança criativa na decoração ou aquela melhoria adiada que cabe no bolso. Alô, você de Câncer! Diga o que sente, sua voz terá doçura e força hoje. O sábado trará palavras carinhosas, conversas significativas e até um pedido especial que estava engasgado. Um passeio diferente pelo bairro ou visita a uma exposição de arte trará momentos gostosos e enriquecedores. Agora 7h34 e daqui a pouquinho tem mais Dica Astral para você.

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2: Muito bem, gente, o projeto Viva o Seu Bairro visita os moradores do bairro Novo Horizonte, em Cuiabá, neste sábado, dia 18. Olha, o evento será no mini-estádio Juarez José Silva, a partir das 3 horas da tarde, com ações sociais de graça para toda a população. Serviços de saúde, exames de vistas, exames laboratoriais, mamografias, vacinação de animais, orientação jurídica, renegociações de débitos de luz, IPTU, alistamento militar, cartão integração MTU e muitos outros. 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E para você aí, morador do bairro Três Lagos, é CPA 13 e 4, também Novo Mato Grosso, Altos da Serra, Doutor Fábio e Jardim Brasil, são os nossos convidados. Ah, não dá para ficar de fora dessa.
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prêmios e muita música, 7 horas 42 minutos, uma ótima manhã de sábado. Gazeta FM, Danilo e Davi.

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0: só ignora. Felipe Rodrigo ignora passando por aqui de 2026. Música lançamento, tá sucesso total. A galera tá curtindo bastante. E você ainda pode fazer seu pedido musical também com a gente no 65999872045. Muito bem, agora 7h59, o meu amigo Márcio Amaral tá lá curtindo no trabalho com a gente, a programação tá lá do ladinho da churrasqueira, já aproveitando, fazendo aquele churrascão pra galera lá, né? Márcio Amaral juntinho com ela, a Mari. Mari, ótimo dia pra você, Mari, o Bapé também, toda a galera curtindo a programação com a gente, junto na companhia do meu amigo Márcio Amaral.
1: Bom dia, João Paulo.
0: Bom dia. Tudo jóia?
1: Hoje é meu aniversário.
0: Coisa boa.
1: Tô completando 25 de ano hoje, parabéns é pra mim. E eu gostaria de ouvir a música do Gustavo Mioto, a nova dele. Tá na Gazeta, tá legal.
0: Tá na Gazeta, tá legal. Ótimo dia pra você e feliz aniversário. Felicidade, paz, saúde e muitos anos de vida.
2: Bom dia, João Paulo.
0: Bom dia.
2: Eu sou a Mari, do bairro São Vicente.
0: Tudo bem, Mari?
2: Quero desejar um ótimo sábado pra você, pra
0: toda a
2: equipe da Gazeta e pra toda a minha família.
0: Uhum.
2: Especialmente pro meu filho Livelto, que tá completando mais um ano de vida hoje.
0: Coisa boa.
2: Que Deus abençoe a vida dele, proteja a vida dele, que Deus cuida dele hoje e sempre.
0: Amém.
2: E quero dizer que eu amo muito meu filho.
0: Uhum.
2: E que essa data se repita por muitos e muitos anos de vida. Ô João Paulo, manda um parabéns pra ele aí, tá?
0: Mas
2: tá
0: agora
2: um musicão na Badão do R-Som aí pra animar o nosso
0: sábado.
2: Um
0: R-Som, isso.
2: Tá na Gazeta, tá legal. Um
0: tá
2: abraço.
0: Na Gazeta, tá legal. Ótimo dia pra você. Obrigado pelo carinho da sua audiência, Elivelton. Ó, felicidades pra você, queridão. Deus abençoe sua vida, muita paz, saúde, prosperidade e, claro, muitos anos de vida. Parabéns! Grande Elivelton! Bom dia, meu amigo João Paulo, de folga hoje do trabalho aqui em Nova Mutum. Curtindo a Rádio Gazeta? Manda

0: abraço para minha família, para a dona Antônia, Anderson Benício e também a nora Ingrid. Toca um lambadão aí para animar o sábado. É o Jorge Luiz Alcântara. Fica com Deus. Valeu, Jorge. Abraço para você, queridão. Tamo junto. Bom dia, João Paulo, Eva Ferraz de Juscimeira. Oi, Eva. Um abraço para você. Para toda a galera lá de Juscimeira, gente, que legal, estamos chegando em Juscimeira, coisa boa.
1: Bom dia, João Paulo.
0: Bom aqui dia.
1: Quem fala é Elisete dos Santos, fala
0: tudo
1: do
0: bem, Elisete?
1: São João del Rei. Estou aqui sempre ligada na Gazeta FM.
0: Maravilha.
1: Ótimo sabadão para você e todos os ouvintes da Gazeta. Tá na Gazeta? Tá legal.
0: Tá legal, um abraço para você também. Bom dia, não mandou o nome. Mas tá aí, bom dia pra você
2: bom
0: também.
2: Bom dia, João Paulo, meu nome é Afonso.
0: Bom dia, Afonso.
2: Moro no Jardim Industriário 2.
0: Maravilha.
2: Toca a música de Roberto Lucialdo.
0: Roberto Lucialdo.
2: Eu vou oferecer pra Maria Clara.
0: Uhum.
2: Vai pra vocês todos da Gazeta.
0: Ah, muito obrigado.
2: Pra todos os ouvintes, pra todo motorista do coletivo.
0: Uhum.
2: E lá pra Poconé.
0: Poconé.
2: Tá na Gazeta? Tá legal.
0: Tá legal, valeu Afonso, abraço pra você, tamo junto.
3: Liga achar que uma senhora parecida aqui na...
0: Ah, essa daqui foi
4: bom
0: agora.
4: Bom dia, meu amigo João Paulo.
0: Bom dia, Sila.
4: Meu amigo.
0: Grande Sila.
4: Tô aqui, Sila. João Paulo, na luta e curtindo a Gazeta.
0: É nada.
4: Hoje eu tô feliz, hoje vai ter meu arraial, hoje, meu amigo João Paulo.
0: Você tá brincando.
4: Vem curtir comigo, vem.
0: Bora. Bora.
4: Comer, tomar caldo de mocotó.
0: Ah, é nada.
4: Olha, tem de tudo que você pensar, tudo de coisa boa.
0: Tô
4: vem, meu
0: aqui,
4: amigo.
0: Ó.
4: Estou te esperando, João Paulo. Um grande abraço.
0: Ô, Sheila.
4: Manda aí. Tá na Gazeta. Canta aí, manda aí pra mim.
0: Tá
4: a
0: na
4: música
0: Gazeta,
4: do
0: tá
4: Cheiro Neto. Ó, tô no clima da festa.
0: Vambora.
4: Bom dia, João Paulo. Tá na Gazeta, tá legal.
0: Valeu, Sila, abraço pra você. Ô, Sila, infelizmente eu não consigo, eu até queria ir, Sila, mas eu tenho que vir pra cá à noite, tá? 8 horas da noite, eu já tenho que estar por aqui hoje. Mas se não, eu iria mesmo, ó. Bolo de milho, cachorro quente, pipoca, caldo de quenga. Como é que o negócio é esse aqui, Sila? Caldo de quenga? Essa aqui eu não conheço não, Sila. Mas, rapaz, paçoca, pé de moleque. Prenda de meninos e meninas, sua participação deixa a nossa festa ainda mais especial. Comidas típicas da festa junina da Sila. Abraço, Sila. Deus abençoe você. Muito obrigado pela sua audiência. Muito bem. Agora, 8:03, vamos de...
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0: Exatamente. Agora tem Dica Astral para você. Alô, você de Leão. Olha, baixe o ritmo e deixe a intuição trabalhar, tá bom? Um certeiro sobre dinheiro poderá surgir em um momento de relaxamento. Aproveite o sábado para organizar as contas com calma, planejar com como comprar com o maior ou aproveitar as prioridades sem pressa. Tá aí, ó, você de Leão. Agora, para você de Virgem, amigos farão questão da sua companhia neste sábado, que será animado com convites especiais e programas gostosos. Um plano pessoal ganhará forças com apoio de gente querida. Alô, você de Libra! Reserve um tempo de silêncio, medite ou caminhe sem pressa. Os próximos passos se organizarão quase sozinhos. Insights sobre a carreira poderão surgir no momento mais tranquilo do dia. Alô, você de Escorpião? Planeje uma aventura com os amigos, combine uma viagem em grupo ou um passeio diferente. Troque mensagens, participe de organização com ideias e datas. Uma pessoa de fora ou de outra cidade trará boas novidades. Agora, 8:05 e daqui a pouquinho tem mais Dica Astral.
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0: Wesley Safadão Displicente com Ray Vaqueiro. Passando por aqui, vambora, aumente o som.
1: Plicente.

0: Rafa Garcia Paradeiro, com participação especial de Kleber e Cauã, passando por aqui agora 8 horas 33 minutos, uma ótima e excelente manhã de sabadão para você que tá aí curtindo com a gente o nosso fim de semana legal.
1: Bom dia, João Paulo.
0: Opa, aqui bom é dia.
1: Genevieve, João Paulo.
0: Beleza pura?
1: João Paulo, tô passando por aqui para você mandar uns parabéns para minha irmã.
0: Agora.
1: Luciana, que tá fazendo aniversário hoje. Lá no alto do Levergé.
0: Deus abençoe a Luciana.
1: Vai ser lá em Santo Antônio do Levergé.
0: Coisa boa.
1: Da fronteira entre família. Um
0: maravilha.
1: Abraço, irmã. Que Deus te proteja da saúde e felicidade para você, Luciano.
0: Valeu, queridão. Um abraço pra você, pra Luciana, pra família toda. Aproveite lá o aniversário da irmãzona.
2: Bom dia, João Paulo.
0: Bom dia.
2: Quem fala aqui é a Nawali do Jardim Moarama 2.
0: Manda
2: um
0: joia.
2: Abraço aí pra João Luiz,
0: manda.
2: Meu esposo. E que hoje seja um sábado maravilhoso, com esse sol aí, pra aquecer todos os nossos corações.
0: Verdade,
2: manda,
0: né?
2: Manda aí um Bonnie Tyler aí, da nossa saudosa Bonnie Tyler.
0: Ô, menina, agora você mexeu com o coração, hein? Abraço pra você, obrigado pela sua audiência. Bom dia, João Paulo, Emily, aqui do bairro Jardim Renascer. Toca a banda Os Tribos para mim. Beleza, abraço, tamo junto. Manda.
3: Bom dia, João Paulo.
0: Bom
3: quem
0: dia.
3: Fala aqui, Marcos, do bairro São João del Rei.
0: Beleza pura.
3: E eu quero concorrer esse voucher de pizza.
0: Tá valendo, hein?
3: Tô sempre ligado na Gazeta, viu?
0: Tchau, tchau. Abraço para você. Bom dia também, galera. Ó, tá valendo para você. 2 vouchers do melhor rodízio do Brasil, lá do Casa da Pizza. Manda sua mensagem, João Paulo, quero pizza, tá valendo esse presentão aí. Bem bacana pra você aproveitar e curtir com a gente,
4: bom
0: hein?
4: Bom dia, meu amigo João Paulo.
0: Bom dia.
4: Bom dia, um bom dia abençoado pra você, para todos que estão na escuta da Gazeta FM.
0: Pra você também.
4: Toca pra nós aí, Natanzinho e Bela, até que a lua vire sol. Estamos aqui na rodagem do APP.
0: Maravilha.
4: Nesse recesso aqui que a gente tá parado, estamos fazendo esse extra no APP.
0: Ah, tem que fazer o extra, né?
4: Figueiredo, quero oferecer essa música pra minha esposa Silvana, do bairro Jardim Paula 2, na escuta do melhor programa da cidade, do Mato Grosso,
0: Gazeta valeu. FM.
4: Tá na Gazeta, tá legal.
0: Tá legal, forte abraço pra você, obrigado pelo radinho ligado, 8h35 tem mais...
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0: Exatamente, pra fechar o nosso Dica Astral de hoje... Alô, você de Sagitário. Reconhecimento não tira folga. Seu trabalho renderá elogios ou convites, mesmo no sábado. Uma entrega recente alcançará o resultado esperado e fortalecerá sua reputação e prestígio. Alô, você de Capricórnio. Convide o par para sair do roteiro, um bate-volta em um lugar bonito, um restaurante de outra culinária ou um filme estrangeiro inspirará conversas deliciosas. Planos de viagem a dois ganharão impulsos com uma pesquisa em conjunto. Alô, você de Aquário! O sábado incentivará deixar para trás um hábito que perdeu sentido. Mudar um padrão

antigo ou fazer aquela faxina emocional libertadora. Doar, descartar e abrir espaços para o novo trará leveza imediata. Cuide do corpo com prazer com treino diferente ou uma caminhada saudável e gostosa cuidará bem. E para fechar, alô você de peixes, agora é com a gente, hein? Ó, o amor e diversão andarão de mãos dadas. Programe um dia gostoso a dois e renove a relação. Carinho, romantismo e gentilezas não faltarão hoje. Filhos entrarão no clima e deixarão tudo mais alegre. O encontro descontraído despertará seus melhores sentimentos. Curta as coisas boas da vida. Em ótima companhia, se estiver só, alguém vai chegar. Daí, esse é mais um Dica Astral aqui na Gazeta.

0: Muito bem, agora eu vou lá falar com ele, o meu amigo Carlos Matos, do Brasil para o Mundo. Meu amigo Carlos Matos, lá da nossa irmã Cultura FM, né? O cara é desenrolado, diferenciado. Fala comigo, Carlos Matos.
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1: 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E você continua com o João Paulo na Gazeta. Tá na Gazeta?
2: Tá legal!
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3: Prêmios e muita música. Agora 8 horas 46 minutos. Deixa eu mandar um abraço para ele, meu amigo Beto Silva, programador lá da Cultura, juntinho com a mamãe Dona Elza. Abraço para você. E a gente segue com Murilo Rufi. Saudade estranha.
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0: Lambadão dos Federais, me pede um beijo. Agora, 9 horas em ponto pra você ligadinho comigo. Uma excelente mega manhã de sabadão. Obrigado pela sua sintonia. Tá lá comigo meu amigo Beto Silva, o nosso programador da Cultura FM, rapaz. Olha aí que beleza. A Dona Elza. Dona Elza, um beijo pra senhora, Dona Elza. Dona Elza, rapaz. Dona Elza. Elza é o nome da minha tia, rapaz. Que beleza, né? Olha aí, ó. Ela tá lá juntinho com o filhão Beto Silva, curtindo a programação com a gente também, pra ficar bacana. Deixa eu mandar hoje aqui pra ele um feliz aniversário, tá aniversariando. Rapaz, eu não sei o que tá acontecendo aqui. Todo sábado ele fala que é aniversário dele. Vai fazer o quê, né? Uma hora dessa a gente acerta aí. O Éder Johnson, meu amigo Éder Johnson, lá da Quitanda Ruda. Alô, Éder Johnson, felicidades pra você, paz e muitos anos de vida. Parabéns. Grande Éder Johnson, é pros íntimos é Johnson, Johncinho, né? A galera lá que é mais íntima chama ele assim, ó, Johncinho. Negócio é esse, né, rapaz? Perguntei pra ele esse dia, fui lá, cheguei lá, tinha um cliente, rapaz, cara, rapaz de idade, um camarada, cabelo grisalho, todo punk, tá? É, ô, Johncinho, pega aquela latinha ali, quanto é? Johncinho, rapaz. É nada. Forte abraço pra você, meu amigo Éder. Tamo junto. Fala comigo, fala.
1: Bom dia, João Paulo.
0: Bom dia. Aqui
1: é Michele, do Tudo bem, Michele? Rosmar Cabral.
0: Opa.
1: Eu quero muito ganhar esse bolso da pizza.
0: Ah, vamos torcer. Vamos torcer junto, então. Boa sorte pra você, tá bom, Michele? Ah, bom dia, João Paulo, que o nosso sábado seja abençoado por Deus. Adriano Dias está por aqui ligado com a gente. Abraço para você, Adriano. Bom dia, João Paulo. Manda um abraço pro meu esposo Antônio Carlos, o filhinho, o Antônio Carlos Júnior. Gostaria de ouvir a música de Gustavo Lima. É, eu não sou vagabundo. Ofereço para todos que gostarem da música. Flávia de Jesus, do bairro Altos da Serra, tá na Gazeta, tá legal. Valeu, Flávia. Fala comigo.
2: Bom dia, João Paulo.
0: Bom
2: aqui
0: dia.
2: É Vilma. Estou aqui na Fazenda Campina.
0: Tudo bem, Vilma?
2: Pra mim, pra meu esposo de Wilson.
0: Opa, agora.
2: Pro meu filho Pedro Henrique e pra minha família que tá lá em Livramento.
0: Que beleza.
2: Tenha um ótimo sábado, João Paulo. Vamos que vamos.
0: Vamos que vamos, Vilma. Abraço.

0: Tudo pra você, tamo junto. Fala comigo.
1: Oi, João Paulo.
0: Oi, bom dia. Tudo bem, Felipa?
1: Do Novo Colorado.
0: Maravilha. Manda.
1: Já, eu quero oferecer uma música.
0: Pois ofereça.
1: Qualquer uma do...
0: Qualquer uma?
1: Dos federais.
0: Aham.
1: Quero oferecer pela minha família, pra minha esposa, que é Simano. Todo meu filho, neto, nora, genro. Pra família Lima, família Ruda, eu ofereci pra minha cunhada Ana, lá no Cuspo do Ouro, minha irmã Sofia Embaús.
0: Maravilha.
1: Minha irmã Moacir.
0: Uhum.
1: Pra todo que gostarem da música.
0: Pra galera toda.
1: Pra toda aí da Gazeta também.
0: Maravilha. Valeu, Felipe. Abraço pra você. Tamo junto. Ótimo dia. Bom dia, João Paulo. Meu nome é Enil. Quero essa pizza. Tá valendo, hein, gente? Tá valendo aqui pra você. 2 vouchers do melhor rodízio do Brasil, lá do Casa da Pizza. Você pode interagir no 659-998-72045. Bom dia, João Paulo. Otávio de Souza, bairro Ribeirão do Lipa. 9:03. A gente volta daqui a pouquinho.
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prêmios e muita música. 9:12, tá valendo 2 vouchers pra você lá do Rodízio Casa da Pizza. Você não vai ficar de fora, vai. Rafa e Júnior.

0: Nunca Mais, MC Daniel com participação especial de Glória Groove passando por aqui. Olha aí que beleza, né, mano? Nunca Mais. 9:31 pra galera toda sintonizada com a gente. Ótima manhã de sabadão até às 11. Eu, João Paulo, vou seguindo com você por aqui, ó.
1: Brasil!
0: Na programação de Topo Gigio. A gente segue a liderança com certeza sempre, né? Sempre, meu garoto. Fala comigo, Tonhão!
2: Bom dia, João Paulo.
0: Bom menino. Dia!
2: Puta, quem é eu, Tonhão do Porto?
0: Tonhão do Porto.
2: Sabadou, né, as crianças?
0: Pronto!
2: Ai, tô aqui no Poconé, esse menino aqui na chácara. Tô aqui metendo com o cara,

0: Caiana.
1: Aí é boa.
0: Queria escutar uma música, eu e minha mulher, Dona Antônia.
1: A Dona Antônia.
0: Tô falando feijoada, tá bem? Tá no milho pra galinha. Pô, tá até doce comer essa pizza, né, esse menino?
1: Vambora.
0: Oi, seu mano, tô aqui, tá bom? Manda um abraço. Tonhão do Porto.
1: Valeu, Tonhão do Porto, gente boa. Ele já mandou uma foto aqui com bujão de gás na costa aqui também. Aí que isso, hein? Bom dia, João Paulo, um ótimo sábado pra você e família, gostaria de ouvir a música Raça Negra, Hugo Júnior por aqui, de Santo Antônio do Levejé, quero pizza, tá valendo, abraço pra você, bom dia, João Paulo, lambadão pra nós aqui em Barra do Alto, quem está pedindo é a Maria da Conceição, um abraço, Maria, fala comigo.
2: Bom dia, João Paulo,
1: bom
2: aqui é
1: dia.
2: Ivone, de Jardim,
1: tudo bem, Ivone?
2: Paraná, eu queria muito que você colocasse uma música aí.
1: Ah.
2: Do Erley Safadão, que hoje ele vai estar lá na Soaga.
1: Vai, hoje é ele.
2: Tá?
1: Uhum.
2: E eu quero oferecer a todos meus amigos, tá? E eu quero dizer pra você que eu sou fã de vocês aí, da
1: Rádio Gazeta. Obrigado.
2: Eu muito fã de vocês.
1: Que beleza, é bom ter o carinho
2: e
1: do ouvinte assim,
2: eu
1: ó.
2: Eu quero também que você ponha eu no sorteio aí do voucher.
1: Já tá lá.
2: Pizza, tá?
1: Uhum.
2: Um abração a todos.
1: Abraço pra você, Ivone. Muito obrigado pela sua sintonia. Fala comigo.
3: Bom dia, João Paulo.
1: Bom dia.
3: Aqui é o Marv de Barra Grande.
1: Beleza.
3: Gostaria de ouvir.
1: Ah.
3: Jorge Matheus Gaivota.
1: Gaivota.
3: Conheço meu amigo Sidney Luan, Bruna Santa Rosa, Milton Gomes, Raul Novaes.
1: Aham.
3: Bruno Santiago, Jairilson Marques, José Mir, Bebe Moreno, André Silva e para Pedro Novaes. Tá na Gazeta? Tá legal.
1: Valeu, queridão. Um abraço pra você. Obrigado pela sua sintonia. Fala comigo. Fala.
4: Bom dia, fim de semana chegou e aqui estamos nós partindo para Jaciara na melhor sintonia.
1: Que beleza.
4: Tá na Gazeta? Tá legal.
1: Valeu, Fátima. Obrigado pela sua sintonia. Fala comigo.
5: Bom dia, João Paulo.
1: Bom dia, Edelson.
5: Sábado, João Paulo. João Paulo, você tocou
1: grande
5: essa música
1: Edelson.
5: Pra mim, meu amigo.
1: Manda.
5: Eduardo Costa.
1: Esse é bom.
5: Imagina eu. Ofereço uma grande dia para a minha tia Geliana, para o amigo Márcio, para o coleguinha Rafa, para
1: o
5: meu Cleide, para o meu Guilherme e para o amigo Wes, para o meu coleguinha Aurora e para a minha filha Betista Malá no 1º de março e para a Reika lá no Itamaraty. E tá na Gazeta, tá legal, João Paulo. Um abraço, tá com Deus.
1: Sabe, valeu, queridão. Garoto. Um abraço para você. 9 horas 34 minutos. A gente volta já.

0: E agora eu vou falar com ele, meu amigo Walter Babilônia, um dos melhores comunicadores da Gazeta FM por aqui com a gente. Fala comigo, Babi, por onde você anda?
1: Muito bom dia, meu amigo João Paulo.
0: Bom dia
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0: 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Muito bem, gente, o projeto Viva o Seu Bairro visita os moradores do bairro Novo Horizonte em Cuiabá. Neste sábado, dia 18, o evento será no Mini Estádio Juarez José Silva. Hoje é a partir das 3 horas da tarde, ó. Com ações sociais de graça para toda a população, para você e toda a família. Leva a galera toda. Serviços de saúde, exames de vista, exames laboratoriais, mamografias, vacina de animais, orientação jurídica, renegociação de débitos de luz e IPTU, alistamento militar, cartão integração MTU e muitos outros. Ah, não pode esquecer também da área Kids para toda a criançada se divertir à vontade. Atrações culturais, além de sorteios com a promoção VSB Carrinho Cheio. Projeto Viva o Seu Bairro, neste sábado, dia 18, hoje a partir das 3 da tarde em Cuiabá, no bairro Novo Horizonte. 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Vocês são os nossos convidados. Ah, não perca tempo.
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0: 9:43, ótima manhã de sábado, juntos seguimos até as 11 da manhã, daqui a pouquinho tem pizza. Matheus e Cauã.
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Jorge Mateus, seu astral, música remix dance aí, ó. Ah, que isso é nada! Coisa boa, a gente toca aqui pra você aproveitar e se divertir com a gente. Pra quem aumentou o volume, dançou, aproveitou, cantou também, mano. Que beleza, né? Você cantou aí também? Você gosta de cantar? Fale a verdade. Você gosta de cantar quando você está sozinho? Você canta quando você está no banho, tomando aquele banhozinho maroto, quando ninguém te ouve? Fique sabendo que você não está sozinho. Existem pessoas que escutam você, principalmente os seus vizinhos. É, rapaz, pelo amor de Deus. Mas de novo não. Ai, meu Deus do céu. Aí tem hora que você dá umas empolgadas, coloca aquele fonezão de ouvido no ouvido e fica louco, velho. Aumenta no 12. Aí ativa lá o sistema chamado redução de ruído. Aí você acha que tá cantando baixinho, né? Ai, essa música, meu Deus do céu. Essa música é linda. Eu tô cantando baixinho, ninguém tá me ouvindo. Tá gritando pra todo mundo ouvir, velho. Será, rapaz, que acontece isso? Aconteceu isso com você já, hein? Fale a verdade, hein? Fale a verdade. 65999872045. Humberto Três Barras, dá um alô pra Nete Maria Francinete. Bom dia, João Paulo. Manda um alô pra Maria Francinete, Humberto do Três Barras. Quero participar também. Abraço pra você, queridão. Tamo junto. Obrigado pela sua audiência. Rapaz, gostei da rima aqui, ó. Nete Maria Francinete. Tá mandando um abraço pra você aí. O nosso amigo Humberto, lá do Três Barras.

0: Lá comigo, fala.
1: Opa, bom dia, João.
0: Bom
1: Paulo,
0: dia.
1: Parceiro.
0: Beleza,
1: é
0: pura?
1: Luciano. Ah. Manda um alô pra nós aqui da Leandro Motos.
0: Manda
1: um salve aí pro Mano Chancho. Manda a música do Chapeludo aí pra ele, que ele é fã do Chapeludo.
0: Ele gosta do Chapeludo? Deixa comigo. Já que ele gosta do Chapeludo, e vai mandar pra você no do Moreno daqui a pouquinho aí, tá bom? Eu quero pizza! Andréia Dias de Oliveira Silva, lá do bairro Glória, Várzea Grande, tá valendo pra você também. Aí ele aí, ó, eu falei que ele vinha.
2: Ai, bom dia,
0: é o João Zaca.
2: Paulo, aqui, Zaca Cuiabano.
0: Zaca Cuiabano.
2: Ai, tô aqui caipino quintal.
0: É nada. Sério?
2: Ai, mas mais tarde eu vou tomar uma bem gelada, né?
0: Tem que ser de
2: ai,
0: lei, né?
2: Ai, tô fufu, já será patel, João Paulo.
0: Eita, rapaz, aí
2: ai,
0: é comida
2: Paulo,
0: forte.
2: Um pagode,
0: isso é
2: boa. Né?
0: Aham.
2: Uhum. Ai, João Paulo, queria comer uma pizza aqui com mamãe, com criançada.
0: Leva.
2: Um abraço, meu pão com ovo vai pra todo mundo.
0: Manda ai, esse pão com ovo.
2: Tá legal, Zaca Cuiabano.
0: Zaca Cuiabano, aquele abraço pra você, queridão. Tamo junto, fala comigo.
3: Manda um abraço aí pra galera do coletivo aí, tamo na escuta.
0: Manda.
3: Aqui.
0: Manda!
3: E essa pizza aí é minha, hein?
0: Vambora!
3: Um abraço pra todos aí.
0: Armando Vieira. Valeu. Beleza, Armando, abraço pra você, queridão, tamo junto. João Paulo toca a música dos Mamonas Assassinas, é o meu amigo Márcio Amaral, beleza? Daqui a pouquinho eu mando ela pra você, Márcio. Bom dia, João Paulo. Bom dia, tudo bem? Eu quero pizza. Pedrosa Domingas Pereira, lá do bairro Tijucal, tá por aqui com a gente também. Bom dia, João Paulo. Andréa Lino, quero pizza. Jardim, presidente do Cochipó, tá por aqui também. Fala comigo, fala.
4: Bom dia, João Paulo.
0: Bom dia.
4: Joia. Aqui do Novo Paraíso.
0: Ah.
4: Gostaria de pedir uma música aí pra você.
0: Diga.
4: O Amor e Eu.
0: O Amor e Eu.
4: Rick Renner. Tá. Uma música muito linda e eu
0: quero
4: isso
0: é.
4: pra minha esposa.
0: Oh,
4: tá bom?
0: Coisa boa.
4: Graciele, toca lá pra nós aí.
0: Agora.
4: Fazendo um grande favor. E tá na Gazeta, tá legal, viu? Um abraço.
0: Um abraço, queridão. Forte abraço. Tamo junto. Isso é um cara apaixonado. Olha aí. Dedico especialmente para minha esposa. Falta homens assim. Cadê os camarada romântico, rapaz? Me ajuda aí. Bom dia, João Paulo. Aqui é o Erlon, do 1º de Março Popular Stallone, montador de móveis. João Paulo, quero mandar um beijo pra minha esposa Diva e ofereço a música pra ela. Um beijo, então sorri. Tá na Gazeta, tá legal. Valeu, queridão. Bom dia, João Paulo, para Santo, passando pra desejar um maravilhoso e segundo semestre muito abençoado a todos os locutores e radialistas da rádio que tanto amamos. Aqui é a Tatiane Sena, esposa empresária da Rômulo Frazão. Que Deus abençoe e ilumine os caminhos de vocês e parabéns pelo sucesso estrondoso da programação. A programação, minha amiga, é do Topo Gigio.
5: Brasil.
0: É dele. Um grande abraço carinhoso de toda a nossa equipe. Muito obrigado por tudo. Menina, eu que agradeço. Um beijo pra você. E muito obrigado pela sua audiência. Equipe do Rômulo Frazão. Olha aí que beleza. Olha aí. Abraço pra essa equipe bacana. Rapaz, que mensagem linda de carinho, né? Gente, eu gosto desse pessoal que traz esse carinho, sabe? Essa coisa gostosa, humana pra gente. Fala comigo. Meu Deus do céu, o que aconteceu?
6: Oi, João Paulo,
0: aí? Agora foi.
6: Meu
0: Deus do céu.
6: Eu quero essa pizza.
0: Eu quero
6: pizza. Tá na Gazeta, tá legal.
0: Tá legal.
6: Um beijo.
0: Um beijo. Rapaz, isso é golpe baixo. Isso é golpe baixo. Que lindinha, meu Deus do céu! Ai, que é isso? Gente, que coisa linda, né? Menina, se não fosse sorteio pelo programa aqui, rapaz, agora eu dava essa pizza pra você de presente. Que é isso? Mas vamos torcer, boa sorte. Edivaldo Dias, Santana, Cidade Verde, João Paulo, quero pizza. Tá valendo, queridão, tá valendo.
7: Bom dia, Sueli.
0: Bom dia.
7: Bom, mas nesse instante não estou no meu bairro, estou aqui em Poconé, na casa da minha sogra, no
0: que
7: sítio.
0: Que beleza.
7: Maravilhoso.
0: Bom demais.
7: Tá um sol maravilhoso. Manda um lambadão pra nós. Tá.
0: Manda.
7: Bom? Ofereço para minha sogra Neuraci, Josias,
0: isso.
7: Josa, Joaci, a todos daqui do assentamento modelo, Poconé.
0: Valeu, Sueli, abraço pra você, tamo junto, a gente volta daqui a pouquinho. Tá valendo pizza no 65999872045, dois vouchers do melhor rodízio do Casa da Pizza. 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Continua interagindo.

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0: Muito bem, agora 10 horas 16 minutos. Daqui a pouquinho tem pizza, o melhor rodízio pra você lá do Casa da Pizza, a melhor pizzaria de Cuiabá, hein? Você vem comigo? Wesley Safadão, displicente com participação de Rei Vaqueiro. Vambora!
1: Displicente. Conta essa história pra nós, pai.
2: Eu tô deixando a luz acesa pra

0: nós. Esse é o Chapeludo Nando Moreno, participação especial Rio Negro e Solimões.
1: Gosta demais do Chapeludo.
0: É nada. Agora 10 horas 30 minutos, uma ótima manhã pra você. Qual é o negócio de ótima tarde, rapaz? Calma aí, rapaz, ainda tá cedo. Tem gente que tá acordando agora, rapaz. Será que tem gente que tá levantando agora? É nada. É o pessoal que trabalha a semana inteirinha aí, moço. Tem que dar uma descansada, por que não? Muito bem, bom dia, João Paulo, Sônia Gama Costa, bairro Nova Conquista, música 2. Aí me quebra, menina. Eu não tô mexendo com tirateima, não, filha. Aquele ouvinte que manda mensagem no automático, velho, e nem tá ouvindo a rádio, tá? Olha, eu vou te falar uma coisa, Sônia. Não faça isso, Sônia. Ah, Osmar Damião tá por aqui ligado com a gente, lá do Residencial Ana Maria Cuiabá. É, ó, esse aqui deve ser o marido dela, ó. Música 2. Ô, meu querido, não faça isso. Não faça isso. Não, é por isso que eu sempre tenho uma palavra-chave aqui pra ver quem de fato tá ouvindo a rádio. É, você fica ligado aí, mãe.
2: Paulo, eu bom dia. Tô ligado na Gazeta FM aqui no bairro do Paraíso. Gostaria que você mandasse um alô pra toda a galera da
0: Maldívia
2: Súniga, bairro São Nascente, Cuiabá. Minha filha Vitória Súniga e os demais clientes. E também meu netinho Theo Súniga. E tá na Gazeta, tá legal?
0: Valeu, Conrado. Abraço pra você, queridão. Tamo junto. Bom dia, João Paulo. Tô aqui no bairro Nova Conquista. Ivanete, bom dia pra você também. Obrigado pela sua audiência.
3: Bom dia, João Paulo.
0: Bom dia. Tudo jóia?
3: Ninguém gosta mais de mim.
0: Ninguém gosta mais de mim.
3: Todos os ouvintes da guia.
0: Aham.
3: Pra você da rádio. Tá na Gazeta, legal.
0: Tá na Gazeta, tá.

0: Bom dia, João Paulo, quero pizza. Meu pão com ovo ofereço para a família Nunes Oliveira. É a Valdenice Oliveira, do bairro Jardim Renascer, Cuiabá. Ótima manhã para você, Valdenice. Obrigado pela sua audiência.
1: Bom dia. Eu queria escutar a música de Byron e Marcos, por te amar assim.
0: Essa é antiga, hein? Menino.
1: Só me fala o seu nome na rádio aí para mim saber quem que é, porque passaram o contato agora e eu tô meio perdido.
0: Ah, que é isso, rapaz. Um abraço pra você, que é João Paulo. É DDD de fora esse aqui, ó. Como é que é o seu nome, locutor? É o João Paulo, meu camarada. Vambora. Vem comigo até as 11 da manhã por aqui. A gente vai seguindo, tá bom? E você não falou seu nome também. Se falou, não entendi. Abraço. Fala comigo.
2: Eu gostaria de escutar uma música do Lambadão, do Jairo Neto. Qualquer uma delas.
0: Qualquer uma.
2: A gente tá pegando estrada aqui, porque tá na Gazeta. Tá legal.
0: Valeu, Fátima. Fátima, quando você falou tá na Gazeta, eu achei que essa galera toda que tá aí no carro contigo aí, ó, ia gritar todo mundo junto aí. Menina, você me deixou cheio de expectativa aqui agora, ó. E tá um pessoal bacana lá com ela viajando. Aê, coisa boa. Vambora, Fátima. Bom dia, João Paulo. Aqui é a Catiele do Santa Terezinha. Um ótimo sábado pra todos e manda a música do Gustavo Lima pra nós. Eu quero participar da Casa da Pizza. Tá valendo. Fala comigo.
3: Bom dia, João Paulo.
0: Bom dia.
3: Que Deus abençoe seu dia.
0: Amém,
3: de todos.
0: O nosso.
3: Sábado, bebê.
0: Osvaldina Miranda. Oi, Selassie, mulher, que nome lindo esse seu. Olha aí, diferente, mas bonito. Tá ali ligada com a gente lá do Ribeirão do Lipa. João Paulo, quero pizza. Tá valendo, hein? Obrigado pela sua audiência. O Rafael também tá por aqui ligado. Bom dia, João Paulo, quero pizza. Rafael Gonçalves, lá do Nova Fronteira de Várzea Grande. Fala comigo.
4: Bom dia, João Paulo.
0: Bom dia.
4: Tudo bem? Seu amigão falando aqui, João.
0: E aí,
4: Ângelo,
0: cara, beleza?
4: Bota uma música pra nós aí. Evidências, Chitãozinho Chororó.
0: Menino, não é possível.
4: Tá na Gazeta, tá legal.
0: Menino, ô, João Ângelo, eu me recuso a acreditar que é você que tá escolhendo essas músicas que você pede. Eu me recuso, eu não acredito em você, João Ângelo. Isso aí, tem alguém aí falando pra você, João, pede, fala pra ele pedir aí, manda o Chitãozinho Chororó, fala aí pra ele. Rapaz, você tá igual eu quando tinha sua idade, menino. Só ouvia coisa antiga, rapaz. Isso é bom, hein? Isso é bom. Tá no caminho certo. Tá no caminho certo, meu garoto.
5: Coloca aí uma música do Zezé pra nós aí.
0: Deixa comigo, Delmaci Freitas ligada com a gente. Daqui a pouquinho tem música do Zezé também. Fala comigo. Joia.
6: Bora.
0: Bora. Qual?
6: Já que você mandou no checado, manda um...
0: Milionários é rico
6: pra nós aí.
0: Beleza, esse aqui tá mandando um recado pra esposa, deixa eu ver. Bom dia, João Paulo. Gostaria de dedicar a música do Raul Seixas para minha esposa Jéssica Silva Fernandes, lá do Santa Terezinha. Peraí, deixa eu ver um negócio aqui antes de mandar esse recado. Cadê você, papai? Aqui, ó, essa daqui. Vai, essa daqui, ó. Pera aí. Muito bem, a mensagem de Jackson. Jéssica, você é o meu maior e eterno amor. Amo a família que você me deu. Deus me deu você de presente. Jéssica, eu te amo muito. De seu esposo, Jackson Carlos, um recado para você. Que isso, rapaz? Que cara romântico esse, hein? Não, que isso, merece aplausos. Para com isso aí, ó. Jackson é o nome dele, senhoras e senhores. Ele não prometeu nada e entregou tudo. Que menino romântico. 10h36, a gente volta já.

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1: Muito bem, meu amigo João Paulo, mais uma vez, bom dia pra você, bom dia pra toda essa galera aqui de Várzea Grande, principalmente aqui do São Mateus. 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
1: Bacana então, baby. Obrigado pela sua participação. Obrigado, gente aí. Daqui a pouquinho a gente se fala mais uma vez aí de João Paulo. E eu fecho aqui com o baby. Tá na Gazeta?
0: Tá legal.
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bem, agora 10 horas 45 minutos, faltando 15 minutos para as 11 da manhã. Daqui a pouquinho tem pizza. Fred e Fabrício.

de semana legal. Olha só, vamos ver agora quem é que vai se dar bem e faturar o presentão do dia. Ah, deixa eu ver, o computador está processando, tá valendo aqui um rodízio, dois vouchers do melhor rodízio do Brasil lá no, na Casa da Pizza, né? Dessa vez lá na Casa da Pizza, para você aproveitar Casa da Pizza General Melo, Torres e também Casa da Pizza lá da Avenida Beira Rio, que é a Music Bar. Quem vai se dar bem dessa vez é você. Opa, não é essa, é essa. Aí, agora sim, parabéns. Você se deu bem. Final do telefone 4500. Cleide Aparecida da Silva, você se deu bem. Ela que mandou a mensagem aqui, ó, tô fazendo almoço, manda um abraço. Tá aí, Cleide, um abraço pra você, pra toda a família, pro esposo, pra família toda, viu, Cleide? Tamo junto, espero que você aproveite e curta bastante aí o rodízio lá no casa, na Casa da Pizza. Galera, eu tô indo nessa, a gente volta mais tarde a partir das 8 horas da noite, das 8 às 10 da noite. Eu, João Paulo, volto pra te fazer companhia. E amanhã também, amanhã das 8 às 10 da manhã, estamos juntos por aqui e das 2 da tarde até às 6 da tarde amanhã no Domingão. E tem pizza em todos os programas, tá valendo! É, dessa vez a nossa semana será de rodízio da Casa da Pizza pra você, tá legal? Gente, aproveita, segue lá no Instagram, @ João Paulo Rádio. Eu vou te deixando em boas mãos, tá chegando a minha amiga Darlin Rodrigues. Tchau, tchau!

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5: Oi, gente! Bom dia! Bom dia, pessoal! Bom dia pra todo mundo com o rádio ligado aqui na Gazeta. A partir de agora, mais uma edição do nosso Balança Gazeta! Que delícia! Todo final de semana a gente se encontra com o Balança Gazeta aos sábados e aos domingos. Sábado aqui, sábado

Aí também, aumenta o volume a partir de agora, então, o nosso Balança Gazeta desse sabadão maravilhoso. Bora começar. Real Sonho é a primeira hoje, P do Pecado.

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2: Tá na Gazeta, tá legal, Henrique e Diego aqui na Gazeta Suíte 14. Tão sumidos o Henrique e Diego, né? Nossa! Teve também aqui o passinho de ladinho, teve Luciene dos teclados, Michel Teló, Raça Negra. Real Sonho, só pra começar. Eu vou no intervalinho, já venho com muito mais.
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1: Já voltamos com muita música aqui na melhor programação do rádio. Ótimo fim de semana pra você, ótimo sabadão. Obrigada pela companhia. Hoje nós vamos o dia inteirinho aqui na Gazeta, sabia? É verdade. Hoje a gente passa um pedaço do dia aqui no Balança Gazeta. Depois eu venho no sábado show a tarde toda com você, depois no playlist. Nossa Senhora, dia todo comigo hoje aqui na Gazeta. Mari Fernandes, aumenta o volume.
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2: Tá na Gazeta? Tá legal. Ouvimos o Guga Cunha, poderosa. Guga Cunha, é em toda a cidade. O Guga Cunha fazendo o maior sucesso, né? É, ele tá em todas aí. Um beijo, querido Guga Cunha. Intervalinho, já vem com mais.
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1: Tá na Gazeta, tá legal. Ouvimos o Xande Ferreira. Teve já Jadson também, Capital Inicial, Safadão. Teve Bamboa Samba. Teve Banda Novo Som aqui na Gazeta FM. O programa que tá gostoso hoje, né? Nossa Senhora! Vamos pro intervalinho, já vem com mais.
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3: Já voltamos agora com o último bloco do nosso Balança Gazeta, aqui na Gazeta FM. Vou deixar agora o Topo Som pra você, o Barão Vermelho, o Nando Moreno, o Pericão, os maninhos também. Vem, viu? E aí, o que que eu vou fazer? O Max Willer vem agora com o Sábado Show, né? Aliás, com o Sistema Bruto, e eu volto no Sábado Show. Aumenta o volume do rádio, simbora, aumenta o volume. Bom sabadão pra todo mundo!

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1: E aí, turma, tá na Gazeta? Tá legal, ótima tarde pra você ligado na Gazeta. Max William por aqui pra te fazer companhia hoje, sabadão, no nosso Sistema Bruto, com o melhor do modão, com o melhor da música sertaneja. Em uma hora, é lógico que é o Batidão Sertanejo no ar, na sua Gazeta FM, em 99.9, também pelo site, pelo gazetafmcuiabá.com.br. Ó, a partir de agora, pra começar o Sistema Bruto, tem o Gustavo Lima, doidaço.

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na Gazeta, tá legal, Bruno e o Arrone, Goiás é mais, ainda João Bosco e o Vinícius, tema diferente aqui no nosso Sistema Bruto, aquele abraço do tamanho do céu pra você, obrigado pelo carinho, pela companhia, aonde quer que você esteja, você que tá ligado na Gazeta aqui em Cuiabá, Várzea Grande, Chapada dos Guimarães, Campo Verde, Poconé, Livramento, Lebegé, aquele abraço do tamanho do céu pra você na sintonia ouvindo o nosso Sistema Bruto na sua hora do almoço. E por aqui a moda não para não. Tá chegando o Bruno Barreto, Texana 37.

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1: Tá na Gazeta, tá legal. Ouvimos aqui no nosso Sistema Bruto, Chitãozinho e Chororó ainda, o Leonardo e o Jorge Matheus. Um dia te levo comigo aqui na sua Gazeta. Obrigado pelo carinho, pela companhia. Pra você que tá almoçando comigo, bom almoço. Você que tá aí no restaurante, tá em casa, tá trabalhando no sabadão, opa! Tarde produtiva para você e no seu trabalho. Obrigado pelo carinho e pela companhia. Já já a gente volta com muito mais no nosso Sistema Bruto.

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Tá na Gazeta, tá legal, é o Sistema Bruto no ar por aqui, com o melhor do modão, o melhor da moda sertaneja. E quem tá na sintonia ouvindo a Gazeta, a galera da Torque Motos, o João Paulo Júnior, tá por lá o Reinaldo, na sintonia ouvindo a Gazeta, o Carlinhos, o Gu e o Adriano, aquele abraço do tamanho do céu pra vocês aí, obrigado pelo carinho e pela companhia curtindo o nosso Sistema Bruto. E bom curtir agora o PPA e a Faculdade da Pinga com o João Carreiro.

0: Valeu, valeu, Matheus Calma, Simone Mendes.
1: Que linda!
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3: 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Tá na Gazeta, tá legal, Matheus e o Cauã, meu silêncio, ainda milionário e o José Rico Estrada da Vida, aquele abraço do tamanho do céu pra você que tá ligado na Gazeta, ó, tá na sintonia ouvindo a programação, o Garcia tá no bairro Boa Esperança, o Conrado tá no Novo Paraíso 2, curtindo também a programação aqui ouvindo o Sistema Bruto, a Daiane Borges também no Novo Paraíso, aquele abraço do tamanho do céu pra você que tá na sintonia. Por aqui a moda não para não, tá chegando César Menor. Norte, o Fabiano, caso marcado.

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1: Tá na Gazeta, tá legal, é o Pedro Melo, esquece, ouvimos ainda Guilherme Santiago, quer beijar na boca, e o Cleito Romário, não namora com o Zé Neto e o Cristiano. Pra você ligado na Gazeta, esquece, meu amigo, você tá ligado aqui na Gazeta, e aqui tá na Gazeta, tá legal, e o Sistema Bruto tá ficando por aqui. Na sequência tem o Sábado Show, aqui na sua Gazeta.

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Sábado show aqui na Gazeta FM. Eu dei uma atrasadinha, vocês viram aí? Sentiram minha falta? Nada. É, eu fui ali bater um ranguinho, fui ali tomar uma aguinha, tomar uma coquinha geladinha, entendeu? E acabei dando uma atrasadinha aqui, mas não dá nada não. Dá nada não, só 10 minutinhos, dá nada. Simbora, sábado aqui, sábado show, hein, gente? Zezé de Camargo, irmão da lua, amigo das estrelas. Continua o sábado show até às 6 da tarde. Já eu venho falar mais com você, WhatsApp conectado aqui, hein?

0: Rodrigo aqui na Gazeta. Ignora, tá na Gazeta, tá legal.
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0: Sábado Show, no 18 de julho de 2026, eu sou a Darlene Rodrigues. Tô contigo hoje, tarde inteirinha aqui na Gazeta, um pedacinho da noite também. A gente vai juntos, viu? Passar o sabadão juntinhos. Já passamos, né, um bom pedaço do dia hoje no Balança Gazeta e seguimos então. Eu vou com você no Sábado Show, depois tem o playlist, as 20 melhores da semana, que você tenha uma excelente tarde aí. São 2h22, vou sair para o intervalinho comercial muito rápido e tô conectada no WhatsApp da rádio, tá bom? Se você quiser, você pode inclusive mandar um áudio aqui na rádio para mim agora, me contar de onde você me ouve, ok? Oi, boa tarde.
2: Boa tarde, Darlene.
0: Boa
2: tudo
0: tarde.
2: Bom? Pedro Real aqui de Poconé falando.
0: Tudo bem,
2: tô
0: Pedro.
2: Tô na rodagem nas ondas da Gazeta FM. Curtindo essa voz maravilhosa.
0: Oh, coisa
2: boa.
0: Que
2: você sabe de quem que é, né? É sua, né?
0: Oh, coisa
2: boa. As partes maravilhosas que você manda pra gente aí é muito legal. Então, Darlene, manda um alusão aí, um abraço pra todo mundo de Poconé aí que tá ligadão nessa programação sua. Tô acabando de chegar aqui na capital, fazer umas comprinhas e voltar pra Poconé de novo. E manda um labadão aí pra gente alegar essa tarde aí, né?
0: Tá bom, Pedro. Beijo. Pedro, querido, beijão pra você, querido. Obrigado pela sua audiência sempre, viu, Pedro? Obrigadão por estar sempre coladinho com a gente aqui. Oi, boa tarde.
3: Oi, Dai. Boa tarde, aqui é a Eli Uber.
0: Oi, Eli.
3: Como meu colega aí, também estou na rodagem.
0: É.
3: Um abraço a todos que estão ouvindo. E com você sempre, tá? Ouvindo todos os dias.
0: Eli, sua linda, um beijo pra você, Eli. Deus abençoe a sua tarde. Bom trabalho aí, tá bom, minha linda? Como é que tá hoje? Tá movimentado aí ou nada? Como é que é no sábado à tarde? Eu tenho a impressão de que sábado à tarde é bem movimentado, né? Deve ser. Como é que é, Eli? Me conta depois se é movimentado, se é tranquilo, se é calmo. Depois você me conta, grava um áudio e me conta como é que é. Eu imagino assim, à noite deve ser um pampeiro, né? Agora com a exposição, quem tá trabalhando à noite tá ganhando um dinheirinho, não tá? Quem tá trabalhando no aplicativo à noite... Meu Deus do céu, o show do Zezé de Camargo, né? O que foi aquilo de gente? Eu acho que faltou aplicativo pra levar aquele povo embora, hein? Meu pai eterno, mas era gente, né? Eu não fui não, mas eu vi as imagens, né? E aí hoje tem, deixa eu ver, hoje é 18 de julho. Hoje é quem mesmo? Eu acho, se não me engano, é o Safadão hoje, né? Eu acho.
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2: Gazeta FM 2h32, ótima tarde.
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2: Por aqui o Sábado Show até às 6 da tarde.
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2: Deixa eu escutar o áudio da Eli, eu perguntei pra ela como é que é agora à tarde, se tem movimento, se é bacana, se é parado, ela mandou
4: o áudio. Tarde. Agora à tarde é um pouco parado, né? Pra mim, eu tô achando parado.
2: É.
4: É um movimento maior de sábado, é horário de almoço, né? É no horário de meio-dia que o pessoal sai do trabalho pra ir embora, né?
2: Ah.
4: Agora o pessoal tá descansando, ainda mais esse sol de rachar, né?
2: Uh-huh.
4: À noite para o show eu nem vou, porque aquela fila do Zezé de Camargo, vou te contar, fiquei 2 horas nela. Fiquei muito estressada, acabei indo embora. Não entrei pro show e nem fiz Uber. Mas é assim, né? Hoje eu tô querendo curtir o sapadão, vamos ver se eu consigo ir.
2: Ah, isso aí, minha linda. E aí ele falando, ó, sábado à tarde é tranquilo, né, Eli? Pois é, pra quem tá trabalhando então à noite lá, acaba que pega um trânsito danado, pega uma fila danada, né? Nem deve ser, né? Interessante, enfim. Mas é isso, pessoal dos aplicativos aí, um beijo a todos. Oi, boa tarde. Dai. Oi.
5: Boa tarde, Beli Xangada.
2: Tudo bem,
5: Beli? A nova música do Amado Batista.
2: Do Amado Batista?
5: Princesa.
2: Tá bom.
5: Vai me escutar. Tá toda gostada a música, pra você.
2: Obrigada. Beijo. Tá bom, minha linda Lili. Beijão pra você, Lili. Ótimo fim de semana aí, minha linda. Pra você, pro pessoal de Jangada. Alô, Jangada, capital do pastel. Beijo pra todo mundo aí, Jangada, gente. Obrigadão pela companhia de vocês. Mais alguém comigo agora aqui? O Barba tá aqui também. Oi,
6: boa
2: Barba.
6: Tarde, boa tarde, Dari. Tudo bem, minha querida?
2: Tudo.
6: Sábado também é dia, né, Dari? Da gente trabalhar, da gente ouvir a Gazeta.
2: É,
6: todo dia a dia. Opa. Barba na escuta aqui, Dari. Dali, gostaria que você mandasse um alô pra nós aqui na rodovia 163, duplicação, Trevo Lagarto, Jangada, Dali. E gostaria que você mandasse uma música aí pra nós, Dali, também. De Paulo e Paulinho, ponto final. Tá na Gazeta, tá legal, Dali. Fica com Deus, sua cheirosa. Ótimo sábado, ótimo final de semana.
2: Fica com Deus, Barba. Bom trabalho aí, meu querido. Obrigado pela companhia. Um beijo aos seus colegas aí trabalhando, viu? Na 163 aí, né? No trecho de Jangada aí, na duplicação. Obrigado pela companhia. Ah, tem mais um aqui comigo. Oi, boa tarde.
7: Boa tarde, tudo bem? É a Thaís Dias, do aplicativo, dos Vila.
2: Tudo bem, Thaís?
7: Na rodagem aqui. Estamos quase encerrando. Vamos ali no açaí buscar um cliente ali. Vamos levar ele em Santa Laura ali. Vamos parar por enquanto. Na noite nós voltamos. Dos Vila. Tchau, obrigado.
2: Valeu, Thaíde. Obrigado pela companhia, os aplicativos todos aqui, os meninos dos ônibus também, né? Motoristas de ônibus também comigo aqui na Gazeta FM. Um beijo a todos. Danilo e Davi.

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0: Safadão aqui na Gazeta, gente, com o Rei Vaqueiro Displicente, a música. É a música do dia hoje aqui na Gazeta, né? É, hoje tem o Safadão na Expo Agro, né? Bom pro pessoal dos aplicativos trabalhar, lotado. Fica bom, fica complicado, né? Vai saber. Às vezes é bom pegar uma corrida mais longe, coisa e tal, né? Mas ao mesmo tempo pegar o trânsito, né? Pegar aquela montoeira de gente. É. Quem tá comigo?
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0: Oi, Sábado Show. Alô? Boa tarde.
2: Boa tarde. Dali Rodrigues.
0: Boa tarde.
2: Arrumaram você pra trabalhar hoje ainda, menina?
0: Sim.
2: Liguei o rádio aqui, que escuto voz dela aí trabalhando hoje.
0: É eu
2: aqui,
0: hoje.
2: É o Machado tá falando.
0: É eu, Dioca.
2: E eu tô aqui com uma tachada de doce preparando aqui. Você já comeu aquele, como que fala, cachorrada? Pois é isso que eu tô fazendo aqui. Terminar, quiser vir buscar um pote aqui, tá?
0: Que pensa
2: num doce gostoso, bom que não engorda, né? Manda alô pra nós, tá me escutando você aí.
0: Juca, um beijo.
2: Eu tô até devendo uma visita pra vocês aí, né?
0: Verdade.
2: Bora preparar um doce aqui, levar pra vocês aí.
0: Uh-huh.
2: Última vez que eu fui aí, faz hora, né?
0: Verdade.
2: Eu fui até com o comadre Sebastiana, faz tempo.
0: Juca, um beijo, querido. Manda um doce desse daí pra mim, uma cachorrada dessa que você tá fazendo aí, a hora que terminar a cachorrada. Tá bom? Um beijo, querido Juca. 10 minutos para as 3.
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0: Marcelo Falcão, aqui na Gazeta FM, música da Legião Urbana, Ainda é Cedo. Tão diferente como o Marcelo Falcão essa música, não é? Tão diferente, uma roupagem bacana, né? Muito boa.
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0: Máximo respeito com a Legião Urbana, é verdade. Show. 3 minutos para as 3, nós vamos até as 6 com o Sábado Show. E eu tô aqui online no WhatsApp da rádio, tá bom? Se quiser mandar um áudio pedir música, fica à vontade.

0: Watson aqui na Gazeta FM, gente. Olha o lambadão da melhor qualidade. Delícia ouvir o Scortson aqui, medida protetiva. Obrigadão pela companhia, você ligadinha, ligadinha, viu? Eu quero saber onde é que você tá curtindo a gente. Pode gravar áudio, mandar
1: boa
0: participar.
1: Boa tarde.
2: Diretamente aqui da True Star. Queria que você mandasse um abraço pro meu amigo Chico. Ele é seu fã, hein, Darlene? Segue você lá no Instagram. Queria também que você tocasse uma música aí do Gustavo Lima. Animar nosso sabadão, nós tá aqui igual você, trabalhando. Obrigado, vamos que vamos.
0: Tá bom, Marcos, querido.

0: Beijão pra você.
1: Boa tarde, Darlene Rodrigues, Saquerosa. Tá, o nome do amigo dele. Marcos, diretamente aqui da True Star. Queria que você mandasse um abraço pro meu amigo Chico. Ele é seu fã.
0: O Marcos e o Chico, que é meu seguidor lá no Instagram. Coisa boa. Um beijo pra você, Marcos. Chico, querido, um beijão pra você. Me siga também no TikTok Shop lá. TikTok Shop não, gente. No TikTok. Tem também minha vitrine lá no TikTok Shop. Quiser olhar, pode. Mas é mais pras mulheres a vitrine lá do TikTok Shop. Mas me siga no TikTok também. É Darling Gazeta com duas letras A no final. Oi, boa tarde.
2: Boa tarde, Darlene, sua cheirosa aqui, quem fala é Hilder Viana, ouvindo a melhor
0: rádio da cidade da
2: CTFM. Manda um abraço aí pra toda a galera do transporte coletivo, Darlene, em especial aí pra galera da linha 308, beleza? Manda uma música aí, Darlene, da sua escolha aí, beleza? Tá na Gazeta, tá legal.
0: Tá bom, querido, beijão pra você, viu? Obrigado pela companhia, o Hilder tá na linha 308. Não é ligadinha aqui na Gazeta, os motoristas de ônibus todos trabalhando agora à tarde. Obrigado pela companhia de vocês, tamo junto, hein? Simbora, vou no intervalinho e já vem com mais música.

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6: Gazeta FM 3:10, uma excelente, maravilhosa tarde de sabadão pra você ligado, ligado aqui na Gazeta, viu? Sabadão aqui, sabadão aí também. 18 de julho de 2026, são 3:10. Nós vamos juntinhos aqui na Gazeta a tarde inteirinha com muita música. Tá na Gazeta, tá legal.

0: é a programação Gazeta FM 99,9. Tá na Gazeta, tá legal. Os maninhos aqui na Gazeta e o tom da voz lambadão da melhor qualidade. Ótima tarde, obrigado pela companhia. Eu tô conectada no WhatsApp, viu? É, se você tiver aí de bobeira, puder parar, manda um áudio. Pedir uma música, eu toco pra você na hora. Oi, boa tarde.
1: Tudo bem? Maria Clara fazendo a minha.
0: Oi, Maria.
1: Manda aquela música da gaivota, e vai voar que nem gaivota. Então faz direito, que quer aplicar uma injeção dentro do peito. Manda ela pra minha família e também pra nossa amiga Afonso, tá na Gazeta, tá aí.
0: Cortou o finalzinho, hein? Maria, cortou o finalzinho do seu áudio. Um beijo, Maria, sua linda. Obrigada, Maria, pela sua audiência. Viu? A Maria tá sempre coladinha com a gente aqui na Gazeta. Vai ouvir. Banda Novo Som, Gaivota, Maria Clara da Fazenda Mimoso. Pra toda a sua família, Maria, que eu sei que é grande.

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2: Gustavo Lima! Ô, Bruninho!
3: Ô, Gustavinho!
2: Alô, Rio de Janeiro!
3: Parceiro, a moda da vez agora é safar já no pagode, velho.
2: Verdade.
3: E a gente vai espalhar essa moda pelo Brasil agora, hein?

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1: Sábado Show, aqui na Gazeta de Whitfield, aqui na Gazeta FM, Your Love, essa música dos anos 80. Nossa, eu era apaixonada por essa música. Meu Deus, eu lembro que quando eu era moça, conta uma história com essa música Your Love aí. Eu sonhava em ter meu carro pra eu poder escutar essa música no carro.
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1: Graças a Deus eu cheguei em Cuiabá e comprei meu carro rapidinho, com um ano que eu tava em Cuiabá, eu consegui comprar meu primeiro carrinho. E eu escutava essa música na maior altura do som do carro. Era meu sonho. Essa música aí que você acabou de ouvir. Eu queria ter um carro um dia pra escutar e escutei essa música no carro, hein? Your Love, The Whitfield. Ai, meu Deus do céu. Tá na Gazeta. Tá legal quem tá comigo no programa agora. Oi, boa tarde.
2: Tô na escuta já tem um tempo, você com vontade de mandar mensagem. Oh. Já até seu perfil do Instagram já deu uma olhada. Rapaz, mas você, a senhora é charmosa demais.
1: Não
2: tem
1: sou.
2: Como você mandar uma música pra mim aí, qualquer um de Juliano das antigas dele pra mim?
1: Tá bom, querido. Manda sim, manda o Henrique Juliano Antiga pra você. Obrigado pela audiência. Obrigada por seguir no Instagram, no TikTok também, Darling Gazeta. Opa, que coisa boa. Fico feliz que você tenha gostado. Não, a coroa aqui é enjoada. A coroa aqui é bonitinha. Coroa, mas uma coroa arrumadinha, no jeito. Oi, boa tarde.
3: Boa tarde, Ari, tudo bem? Aqui fala o Thiago, do bairro.
1: Oi, Thiago.
3: Gostaria que você trocasse pra gente novo eu, do Henrique Juliano.
1: Novo eu. Obrigado, viu? Essa é bonita, hein? Ó, dois pedindo Henrique e Juliano. Eu vou dar uma saidinha pro intervalinho comercial e venho tocar uma do Henrique e Juliano, então. Tá bom? É já já.
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Mas é bonita essa, né? Nossa Senhora! Olha aí pra você ligado, ligado aqui na Gazeta FM, na melhor programação. Gustavo Lima, Bala Alojada é o nome da música. É a música nova do Embaixador aqui na Gazeta FM, Bala Alojada. Ele grava ao

0: com a Priscila Senna ali com ele, toda linda, maravilhosa. E aí a Andressa Suíta deu piti e falou, eu vou embora ficar com os meus filhos. E saiu, segurança tudo andando atrás dela, né? Porque de certo ela deve ter avisado. Ou avisa que eu tô indo embora. E ele se apresentando assim com a Priscila Senna. E a Andressa Suíta saiu e o Gustavo Lima parou de cantar e saiu atrás dela. Ficou com ciúme da Priscila Senna, Andressa Suíta. Teve esse babado aí. Foi essa semana esse babado aí. Ai, ai, ai. Oi, boa tarde.
1: Alô, Dani Rodrigues. Muito boa tarde. Sou eu, Conrado, aqui do Bairro do Paraíso.
0: Oi, Conrado.
1: Uma galera na escuta da Gazeta. Dudu, Thiago, Leandro, Adri, Emerson. E é o seguinte, meu amigo. Todos nós aqui gostaríamos de ouvir Boate Azul com o Luciano dos Teclados. E tá na Gazeta. Tá legal.
0: Tá bom, querido Conrado. Beijão pra você, viu? Obrigado pela companhia, Conrado. Deixa eu ver. Eu tenho Boate Azul aqui, Conrado. Mas acho que eu não tenho com o Lucianinho dos Teclados, não. Boate Azul, não. Sabia? Deixa eu ver. Me pediram também a do Henrique Juliano, né? Ah, vou tocar a do Henrique Juliano. Aí eu mando pra você também, tá bom, Conrado? Vou mandar uma do Henrique Juliano, que já foi pedido aqui hoje umas duas vezes. Henrique Juliano, seja ex.
2: Você foi embora pra ser o quê? Pra ser ex, não foi?

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4: Interatividade. Alô, Virgínia. Cancela o Body Splash de Vanilla. Ai, lindinha essa, né? Sábado show aqui na Gazeta FM, tá logo mais. Às 6 da tarde. Deixa eu escutar a galera que tá comigo agora, nesse momento. Gazeta, aqui no sábado show. Deixa eu ouvir. Quem tá comigo aqui agora? Oi. Boa tarde.
5: Boa tarde, Darlene. Boa tarde, tudo bom?
4: Tudo.
5: Eu aqui na rodagem das entregas dos aplicativos.
4: Tudo bem, querido?
5: É, Darlene. Mandou uma música do Zezé Camargo Luciano pra nós aí das antigas, pra não pensar em você.
4: Pra não pensar em você é boa.
5: Ofereço isso aí pra minha esposa, pra todos os ouvintes aí da Gazeta. Um abraço, Darlene.
4: Tá bom, querido. Outro abraço pra você aí, bom trabalho.
6: Boa tarde, Darlene. Tá na Gazeta, tá legal. Estamos indo aqui em uma Poconé, curtir uma tarde gostosa. Quero mandar um abraço pro meu marido Jonathan e pedir a música do Panda. Eu esqueci a música, o nome da música, mas é a do Panda. Toca pra nós aí, beijo.
4: Tá bom, minha linda. Beijão pra vocês, obrigada pela companhia. A música do Panda deve ser Eu Te Seguro, né? Essa música é linda mesmo. Eu Te Seguro. Tem a Baqueado também, mas eu acho que você deve estar querendo escutar essa. É muito boa. Vou mandar pra vocês, pra você e pro seu esposo.

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1: Já voltamos com muita música. É o nosso sábado show aqui na Gazeta FM, gente. Ótimo sabadão pra você, ouvinte legal. Obrigado pela companhia, onde quer que você esteja aí com o rádio ligado. Eu sou a Darlene Rodrigues e eu tô contigo no sabadão, hoje à tarde. Passando um pedacinho da tarde com você. São 4h14, a música do dia hoje. Hoje tem um safadão na Expo Agro, né? É verdade? Hoje tem o safadão na 58ª Expo Agro e tem ele aqui na Gazeta FM também. A música Displicente. Safadão e Rei Vaqueiro. Aumenta o volume pra ouvir. 4h15.

Sábado show aqui na Gazeta FM. Grupo Menos é Mais Champanhe, adoro essa. Combina com o sábado essa daí, né? Vamos ouvir mais uma? São 4h29.

MC Sabrina aqui na Gazeta FM, gente, dessa vez. Tá na Gazeta, tá legal. Daqui a pouco eu venho com mais música. Vamos no intervalinho rapidão e daqui a pouco eu venho atender.

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Essa eu não posso nem dançar mais, nem gravar mais, nem postar mais, que eu tô fazendo propaganda demais pra banda Novo Som à toa. Nossa senhora, mas é boa, né? É boa, essa é boa. Banda Novo Som aqui na Gazeta FM, Quando Você Some. Tá na Gazeta, tá legal, o sabadão mais gostoso do rádio. Sabadão aqui, sabadão aí também, ó, o WhatsApp tá conectado aqui, quiser pedir uma música, fica à vontade. Eu vou pro intervalinho rapidinho, mas eu já venho. Tô conectada, pode mandar áudio 999-8720-45.

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15: 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Boa tarde.

0: Samba do Show com Só Preto Sem Preconceito. O rap da diferença.
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0: Samba do Show aqui na Gazeta FM, tá na Gazeta, tá legal? A Adriana apareceu, a Adriana, hoje. Pra pedir música, Adriana.
2: Valeu pelo lambadão. Gata, toca pra nós aí, Ilusão de Ótica. É, Matheus Cauã com Ana Castela. Ou então, a parte cadeira com Matheus Cauã. Ou a cobaia, Maiana Marques. Beijo.
0: Tá bom, minha linda. Beijo pra você, Adriana. Adriana tá sempre aqui com a gente. Eu até tava sentindo falta de você hoje, Adriana. Você não apareceu hoje? Vamos ouvir, minha linda, Matheus e Cauã. E o Jorge Matheus, a quarta cadeira.

0: indiscutivelmente a programação mais legal do rádio. Que linda, Love in Siberia, aqui na Gazeta FM, esse Topo Gijo arrasa, né? Que programação maravilhosa, Topo Gijo do Sabadão à Tarde, é simplesmente incrível.
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0: É muito boa essa programação da tarde de sábado, né? Tá louco, a gente viaja nos flashbacks, nos lambadões aqui, nas músicas sertanejas, aqui tem tudo à tarde no Sabadão, né? É uma delícia. São 5h36, eu vou sair rapidinho e já venho com mais.
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8: Gazeta FM 5:42.

vou embora, hein, gente? Será que eu posso? Posso nada? Não, embora eu não posso, mas eu vou ali tomar uma aguinha. Porque daqui a pouco tem o playlist com as 20 melhores da semana. É verdade. Daqui a pouquinho tem playlist aqui na Gazeta FM com as 20 melhores. Vou ali tomar uma aguinha e já volto. Deixa umas músicas tocando aqui pra você, dá uma respiradinha. E já venho com as melhores daqui a pouquinho, playlist da Gazeta FM, tá bom? Esse aí é o som da Lasgo, Surrender. Agora 3 minutos para as 6. Tá na Gazeta, tá legal, ótimo sabadão pra todo mundo. Batida, hein? Caramba, que batida sensacional.

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2: 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Oi, gente, tudo bem, pessoal? Então, de volta com a melhor programação do rádio. Agora a gente muda o clima aqui nos 99,9. Agora eu chego com o nosso playlist. E as 20 músicas mais tocadas dessa semana. Ai, que delícia de programa, tô adorando, não é? Fazer parte do programa Playlist, escutar um monte de música bonita, né? As 20 mais bonitas com você aqui todo fim de semana é muito gostoso. Preparou e aumentou o volume do rádio? A partir de agora, as 20 melhores da semana, as mais tocadas. Que delícia! Vem comigo então, e a gente também fica sabendo o que aconteceu aí durante essa semana no mundo das celebridades, né? Do povo da internet, os hits também mais tocados nas plataformas musicais do Brasil e do mundo. Começou!
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2: 20ª posição tem estreia de Texana 37, música nova do Bruno e Barreto, que já conquistou os fãs do sertanejo. Vamos ouvir a 20ª

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2: 19ª posição, na 19ª, Real Som e Jojo Marques cantando Voltei Amor.

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2: O 18º lugar tem como destaque hoje o cantor Murilo Huff. Ele que foi uma das grandes atrações da Expo Agro em Cuiabá na última semana. Pra quem foi na Expo Agro, curtiu Murilo Huff, bora matar a saudade. Então agora, 18º lugar.
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3: Em 17º lugar vem chegando Dope Dogs com singles How Do You Feel?

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2: Felipe e Rodrigo, fecham esse primeiro bloco agora com a música Ignora. A letra traz um ponto de vista de alguém que virou ex, mas que não consegue entender porque tá sendo tratado como estranho. Vamos ouvir Felipe e Rodrigo, Ignora.

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2: Tá na Gazeta, tá legal. Ouvimos Felipe Rodrigo aqui da Gazeta, também o Murilo Rufi, Helson e Jojo Marques. Ouvimos também Bruno Barreto com a Texana 37. Vamos ouvir as cinco músicas que estão bombando na Billboard Hot 100. Música.

0: E em primeiro lugar, Chosen Texas, Ella Langley. Depois de conferir as mais tocadas na Billboard Hot 100, eu vou pro primeiro intervalo. Daqui a pouco tem mais babados, né, das celebridades pra contar pra você. Daqui a pouco tem informações da Luana pra Dana Castela e também da festa de peão de Barretos.
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1: Já voltamos com muito mais músicas melhores da semana. Nosso playlist aqui na Gazeta FM, as 20 músicas mais tocadas e também muitas informações aqui dentro do playlist. Eu adoro esse programa. Ah, que delícia! E agora vamos pro nosso show business aqui dentro do playlist.
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0: casado, de 37 anos, está vivendo um dos momentos mais marcantes da sua carreira, da sua vida pessoal, na reta final da gestação do seu primeiro filho, Dom. A cantora gravou recentemente o projeto audiovisual Cantos da Casa, descrito por ela como o trabalho mais intimista da sua trajetória. As gravações aconteceram num casarão no Morumbi, em São Paulo, somente para cerca de 100 convidados, e reúne 6 faixas inéditas da Laona Prado, com destaque para Dom, música dedicada ao seu filhote, né? A cantora Laona Prado, que se casou recentemente com a influenciadora Tati Dias, já havia anunciado uma pausa para a licença maternidade.
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2: Porque você fez isso comigo? Mandei mensagem, só visualizou, nada de responder. Fazer o quê?
0: O influenciador digital César Rincon compartilhou nas redes sociais nessa semana a inauguração de uma unidade educacional para crianças e adolescentes em situação de vulnerabilidade na província de Bengo, em Angola. Olha que legal. Apontado como um namorado de Ana Castela, o pessoal tá falando que eles estão namorando, né? O Rincon revelou que a cantora enviou uma doação generosa também para compra de material escolar. Cerca de 500 kits escolares foram enviados para a ONG Zuzu for África, que atua em missões humanitárias e no resgate da infância de crianças em comunidades da região. Bruna Madureira, fundadora da instituição, informou que todos os estudantes vão receber o material didático graças a Ana Castela, e afirmou que está sendo que essa é a primeira vez, né, que os alunos da escola vão receber os livros. A previsão é de que o material seja entregue na próxima semana. Pelos stories, Ana Castela explicou que não conseguiu viajar para a comunidade por conta da intensa agenda, mas no entanto relatou que entrou em contato com as fundadoras da ONG para ajudar de alguma forma. Foram 500 kits, poderia ajudar um pouquinho mais, né? Eu tenho a impressão de que esses artistas ajudam, mas que poderia ser um pouquinho melhor, né? 500 kits é pouco, mas enfim, já é alguma coisa, né?

0: tudo.
1: A organização da festa de Peão de Barretos anunciou as duas primeiras atrações do palco exclusivo do camping oficial do evento, Michel Teló e Natan. O primeiro show confirmado foi o do Natan, que se apresenta no dia 22 de agosto. No dia 29 de agosto, Michel Teló sobe ao palco camping com o projeto Sertanejinho do Teló. A festa do Peão de Barretos ocorre entre os dias 20 e 30 de agosto.
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1: Bom, e continua o playlist. 16ª posição de Second Voice chega pra abrir esse segundo bloco com Let Me Be, faixa que mistura Afrobeats e inteligência artificial e que se tornou um sucesso global. Vamos ouvir.

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1: 15º lugar, Fred e Fabrício ocupam a 15ª posição, então, com a música Te Amar é Meu Talento, trazendo a essência da dupla, cujo trabalho é inspirado no sertanejo romântico dos anos 90, para a dupla de quatro vozes, né? O público aprecia, sobretudo, as músicas que falam do coração. Vamos ouvir, então, Te Amar é Meu Talento.

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2: 13º lugar tem Marcelo Falcão com a música Ainda é Cedo, clássico eternizado pelo Renato Russo. Ganhou uma nova interpretação agora com Marcelo Falcão, né? Que se destacou por dar uma pegada mais urbana com a voz grave, característica dele, influência de reggae, que conquistou o público. Vamos ouvir.

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1: Em 12º lugar tem o cantor Eduardo Costa, da música Imagina Eu. A canção romântica que ele relembra na fase clássica da carreira do sertanejo vem sendo uma das músicas mais tocadas aí em todo o Brasil e é a 12ª posição que a gente escuta agora.

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2: Safadão é quem chega pra fechar esse segundo bloco, displicente. É um dos grandes sucessos do Safadão, né? Numa parceria de peso com o cantor Rei Vaqueiro. A faixa faz parte do projeto Meu Forró é Mundo.
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1: Tá na Gazeta, tá legal. Ouvimos então aqui na Gazeta o Safadão, ouvimos também o Eduardo Costa, o Marcelo Falcão, Fred Fabrício e The Second Voice, que abriu o bloco. E agora tem as 5 mais tocadas das plataformas nacionais nessa semana no Top Brasil Spotify. Bora conferir.
2: Música 5.
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1: Quinta posição, Cuida do Pet, Odília, MC Ziguinho, Ilha Negão, Original e Arão Modesto.

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1: E agora tem intervalinho bem rápido, já já mais babados das celebridades aqui no nosso playlist. E aí eu te conto fofocas internacionais, tá bom? Daqui a pouco a gente fala sobre a Rihanna, o Alan Jackson, o Bad Bunny. E também tem informações da Celine Dion. É já já.
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1: Já voltamos com muito mais músicas, 20 melhores da semana aqui na Gazeta FM, nosso playlist. 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

A Rihanna fez uma aparição raríssima nos palcos ao participar do show comemorativo pelos 30 anos de carreira de Jay-Z em Nova York. A cantora de Barbados foi a grande convidada da terceira e última noite do Jay-Z 30, que aconteceu no último fim de semana com ingressos esgotados. Há uma década sem lançar um novo álbum ou embarcar numa turnê, a Riri tem escolhido cuidadosamente as suas aparições públicas e apresentações. Por isso, sua presença no evento se transformou, assim, num dos momentos mais comentados aí em todo mundo, levando o público, né, ao delírio e reacendendo a esperança dos fãs por um retorno da Rihanna.

Depois de encerrar sua carreira nos palcos com o show em Nashville, o Alan Jackson lançou uma guitarra comemorativa autografada, inspirada na apresentação. Um item fez parte da coleção oficial do evento e está à venda por cerca de 5 milhões e meio de reais nesse leilão. A guitarra traz a identidade visual do último show da turnê de despedida do Alan Jackson e é um dos produtos criados para celebrar o encerramento da trajetória do Alan Jackson, né, um dos maiores nomes da música country.

0: O show do intervalo do Super Bowl 60, estrelado por Bad Bunny, fez história ao receber 9 indicações Emmy 2026, superando o recorde anterior estabelecido pela Lady Gaga no Super Bowl 51. A espetacular performance do artista porto-riquenho, né, em fevereiro, não apenas quebrou recordes mundiais de audiência, mas também dominou as categorias técnicas e de variedade na prestigiada premiação televisiva. O show contou com a participação especial da própria Lady Gaga e do Rick Martin. As indicações incluem melhor especial de variedades, onde Benito é indicado como artista principal. Apenas um show do intervalo até hoje venceu nessa categoria. O icônico show do Pepsi Super Bowl, estrelado por Dr. Dre, Snoop Dogg, Eminem, Kendrick Lamar e 50 Cent, que venceu há 4 anos. A vitória transformou todos os artistas creditados em vencedores do Emmy.
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0: E a gente continua ouvindo as mais pedidas da semana. Na 10ª posição tem a banda Novo Som com a música Quando Você Some.

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3: A nona posição dessa semana, Beija e a Cura, grande sucesso de Diego e Victor Hugo, cuja letra fala da dor do término de um relacionamento que logo dá lugar a um novo amor. Vamos ouvir a nona posição.

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2: Oitavo lugar tem Novo Sozinho, a música gravada pelo Gustavo Mioto com parceria com o Murilo Huff. A gente escuta agora, oitavo lugar.

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4: Em sétimo lugar tem Zé Neto e Cristiana. A dupla foi confirmada como atração do Jaguariúna Rodeio Festival 2026. E vamos ouvir então, Cadeira Cativa.

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3: Sexta posição, fechamos esse bloco com a Simone Mendes cantando a música Direitos Iguais. A música tem uma pegada empoderada, de inspiração. É a sexta posição, a gente escuta agora.

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1: Ouvimos mais um bloco aqui, cheio de música aí, entre as melhores da semana. Ouvimos a Simone Mendes aqui na Gazeta FM, Zanetta e Cristiano também. Diego e Victor Hugo passaram por aqui. O Gustavo Mioto com o Murilo Rufi e a banda Novo Som. E o nosso programador Topo Gigio separou algumas novidades que foram lançadas recentemente. A gente confere agora. A dupla sertaneja Ed Brito e Samuel lançou a música Toda Mulher como parte do projeto Dois Diferentes. A música é uma regravação do Cara Metade. É linda essa música e a gente confere agora.
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0: O novo single Dance Right Now do cantor Ne-Yo explora a liberdade de viver o presente sem se preocupar com expectativas futuras ou julgamentos. A música faz parte do álbum Highway 79. 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Nayara e Maraísa lançaram a música 9010 como parte do projeto Melhor Que Imaginei, ao vivo em São Paulo.
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0: Celine Dion lançou uma música em francês intitulada Bonjour, Pardon, Merci. A canção que aborda temas de resiliência

0: vamos pro último intervalo. Na volta, as 5 músicas mais pedidas da semana. No último bloco do Show Business, você vai ouvir sobre o Leonardo. Tem informações do Panda também. Eu te conto já já.
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2: Último bloco do nosso playlist aqui na Gazeta, os babados das celebridades. Terceira edição do Show Business agora. Vamos conferir.
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1: Aventura de Leonardo com o Pix ganhou mais um capítulo e, pelo visto, a novidade não empolgou tanto assim o sertanejo. Depois de finalmente aprender a mexer na ferramenta de pagamentos, o cantor já cogitou abandonar a tecnologia. Quem revelou a história foi a Poliana, mulher dele, que brincou com a situação nas redes sociais, né? Ela que antes dizia temer que o Leonardo descobrisse a facilidade, né, das transferências, agora mostrou que o marido já está pensando em se livrar do Pix. Numa conversa compartilhada por ela, pela Poliana, nas redes sociais, ela perguntou se o Leonardo faria um Pix para ela. O cantor brincou dizendo que mandaria R$2. Ao ser questionado se estava gostando da ferramenta, ele surpreendeu, né? Não, dá muito trabalho esse negócio, eu vou deletar. Né? A Poliana comemorou a possibilidade do marido abandonar a ferramenta, mas o Leonardo disse, vou nada. Antes disso, a Poliana já tinha contado que ela ficou surpresa ao descobrir que o Leonardo havia aprendido a usar o Pix através de uma terceira pessoa que havia criado uma conta para o Leonardo e ensinou o funcionamento do Pix. Aí ela ficou preocupada e coisa e tal, né? A Poliana, mas ele não sabia fazer um Pix, o Leonardo, ainda? Menino do céu, é mesmo? Olha aí, claro, né? Sempre tem ali um funcionário, sempre tem gente pra fazer. Pra que aprender a fazer um Pix, né? Olha aí.
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1: A primeira vez a gente nunca esquece, e novembro será especial pro Panda, porque o cantor sertanejo explodiu em 2025 no Brasil, vai se apresentar em Caldas Novas, no Caldas Country Festival 2026. O Panda, da música Eu Te Seguro, né, e da música Baqueado, liderou o ranking das mais ouvidas do Brasil em maio, já ultrapassa 230 milhões de reproduções no Spotify. Eu mesmo escuto o Panda pra caramba, não enjoo nunca. O Panda vive um dos momentos mais expressivos da carreira dele, se consolidando como um dos artistas mais ouvidos da atualidade, né, depois de passar por grandes eventos como a Expo Londrina, Ribeirão Rodeio Music, além de já estar confirmado na festa do Peão de Barretos e também no Jaguariúna Rodeio Festival. O artista agora completa sua participação nas etapas do Circuito Sertanejo ao integrar pela primeira vez o line-up do Caldas Country Festival.
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1: Agora vamos pro top 5 das mais pedidas dessa semana aqui na Gazeta FM, no nosso playlist. Na quinta posição tem a música Pião Todo Tatuado. Tá viralizado em todo o país, vamos ouvir então agora.
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0: Mariana Fagunda!
1: Genial!
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1: O grupo Menos é Mais sobe pra quarta posição com Champagne, música que faz parte do álbum Molho, que mistura pagode, rua e brasilidade.

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1: Iniciando o pódio do Play, a terceira posição dessa semana fica por conta do Kleber e Cauã com a música Mil Adjetivos, música que tá entre as mais tocadas no país.

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2: Em segundo lugar temos o Thiaguinho, ele que é um dos grandes nomes do pagode nacional. Tá em alta aí com a música Pensamentos Intrusivos.

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1: E depois de relembrar esse grande sucesso na Máquina do Tempo, a gente confere agora a primeira posição do playlist dessa semana, a mais bam bam bam. Primeira posição dessa semana pertence a Zezé de Camargo, ele que tá em alta com a música, com o projeto, né? Canta Mirosmar, derivado da sua turnê solo, Zezé de Camargo Rústico. A iniciativa apareceu depois do sucesso estrondoso de músicas antigas dele, solo e também de vídeos virais, celebrando as suas raízes e também o nome de batismo, né? Com uma intensa agenda de shows pelo país, o cantor Zezé de Camargo mescla grandes sucessos da dupla com o Luciano, vem modões também, vem muitas músicas virais, como a música Irmão da Lua, Amigo das Estrelas. Inclusive, a turnê passou por Cuiabá com uma apresentação de destaque na 58ª Expo Agro Cuiabá. E ele vem fazendo um sucesso danado aí nas redes sociais, no TikTok, no Instagram, né? E aí o Zezé de Camargo, depois de a galera trazê-lo para as redes sociais, ele simplesmente ressurgiu. A gente escuta então a primeira posição dessa semana aqui na Gazeta. Aumenta o volume para ouvir.